0: sem medidas contra os agressores.
1: Todo mundo precisa trazer para si a responsabilidade de que a luta não é dos outros, a luta não é dela, a luta não é feminina, a luta é de ser humano.
2: E ainda, Brasil ganha mais de 500 mil novos professores prontos para sala de aula.
0: Esse é o resultado da primeira prova nacional docente, Jéssica Gonçalves.
3: Com base nas novas regras para a educação à distância, o MEC informou que todos os cursos de licenciatura EAD não podem abrir novas matrículas e serão encerrados quando as turmas concluírem a formação.
2: Em menos de 24 horas, Move Táxi e aplicativos já tem mais de 160 mil motoristas inscritos.
0: O programa oferece 30 bilhões de reais em créditos para o financiamento de carros zeros com juros mais baixos. Nasibron.
4: As condições de financiamento para homens e mulheres são diferenciadas. Pelo programa, as mulheres podem dispor ainda de 15 mil reais para comprar equipamentos de segurança.
2: Hoje, na apresentação da Voz do Brasil, Mariana Jungmann e Luciano Seixas.
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2: 100 dias de trabalho intenso dos três poderes, executivo, legislativo e judiciário, para combater a violência contra a mulher.
0: Hoje, todas essas esferas se reuniram novamente no Palácio do Planalto para fazer um balanço do Pacto Nacional Brasil contra o Feminicídio.
2: E o presidente Lula anunciou novas medidas que incluem a proteção das mulheres no ambiente digital.
5: Mais proteção à mulher no ambiente digital. O presidente Lula determinou que as plataformas digitais retirem conteúdos íntimos divulgados sem consentimento. E a partir de agora, plataformas digitais serão responsabilizadas, por exemplo, por publicar fraudes, tentativas de golpes e violência contra mulheres e meninas. A medida regulamenta o marco civil na internet. Os anúncios foram feitos no dia em que marca os 100 dias do Pacto Nacional Brasil contra o Feminicídio, firmado entre os três poderes, executivo, judiciário e legislativo. O presidente Lula destacou os avanços que o governo tem feito para combater agressões domésticas e o feminicídio e convocou toda a sociedade para aderir à luta.
1: Todo mundo tem que se sentir agredido quando uma mulher é agredida. Todo mundo tem que se sentir violentado quando uma menina de 12 anos é violentada. Todo mundo precisa trazer para si a responsabilidade de que a luta não é dos outros, a luta não é dela, a luta não é feminina, a luta é de ser humano.
5: Durante o evento também foram sancionados projetos de lei que criam um cadastro nacional de agressores, ampliam as determinações para afastamento imediato do agressor do convívio com a vítima, endurecem medidas contra criminosos que continuam ameaçando mulheres mesmo após a prisão e reduzem burocracias para acelerar a efetivação de medidas protetivas. A primeira-dama, Janja da Silva, destacou a importância do trabalho conjunto que o Pacto Brasil contra o Feminicídio desenvolveu.
6: Proteger a vida das mulheres não é pauta de um ou de outro grupo, de um único governo e de uma só instituição. É uma missão coletiva. Quando convocamos todos por todas, buscamos unir as múltiplas vozes que ecoam pela proteção da vida das mulheres.
5: Nesses 100 dias, o governo do Brasil promoveu um mutirão nacional que resultou em mais de 6.300 prisões de agressores, com 30 mil medidas protetivas acompanhadas e mais de 38 mil vítimas atendidas. Já as Casas da Mulher Brasileira realizaram 148 mil atendimentos neste ano e chegaram a 12 unidades em funcionamento no país. Além disso, mais de 6.500 agressores passaram a utilizar dispositivos de rastreamento e o Ligue 180 ampliou atendimento para 24 horas por dia, por telefone, WhatsApp, e-mail e videochamadas em Libras. No primeiro trimestre de 2026, foram registrados 301 mil atendimentos. Reportagem Márcia Fernandes.
0: E a gente segue falando desse assunto porque nós temos conosco aqui no estúdio da Voz do Brasil a secretária nacional de enfrentamento à violência contra a mulher, Estela Bezerra.
2: Ela vai nos falar um pouco mais sobre as medidas assinadas hoje pelo presidente Lula na proteção dos direitos das mulheres. Boa noite, secretária, bem-vinda.
7: Boa noite, é um prazer imenso estar aqui com vocês.
2: Secretária, vamos começar falando dessa regulamentação do Marco Civil da Internet para ampliar a proteção das mulheres no ambiente digital. Um decreto assinado hoje pelo presidente determina que as plataformas retirem conteúdos íntimos de mulheres vazados sem o consentimento delas. Quais são os termos dessa

0: determinação e como é que vai funcionar para que as mulheres consigam essa retirada rápido, urgente?
1: Olha, o decreto, ele de imediato obriga as plataformas digitais a se corresponsabilizarem por esses conteúdos, fazendo com que as plataformas criem canais específicos de denúncia, retirem os conteúdos ofensivos até 2 horas, promovam e mantenham as provas e ainda divulguem o canal do 180 para que as mulheres possam ter acesso a outras informações. É o compartilhamento da responsabilidade dos conteúdos veiculados com as plataformas digitais.
2: E aí a expectativa, então, é que com essa responsabilização das plataformas que a senhora mencionou, elas se tornem mais proativas nesse processo, ou seja, elas próprias já façam esse monitoramento, já façam essa retirada e isso resulte em mais agilidade?
1: É, a proposta é essa, que tenha proatividade, corresponsabilidade. Se os meios de comunicação, que são concessões públicas, são corresponsáveis pelos conteúdos que veiculam, as plataformas digitais também o são. Eles têm tecnologias e filtram para aquilo que é necessário. Então terá que ser também usar a tecnologia para a proteção das meninas e das mulheres. Isso também se estende às inteligências artificiais, que, por exemplo, retiram as roupas das pessoas, das mulheres e meninas, e que oferecem imagens falsas produzidas sinteticamente. Isso também será vedado pelo decreto.
2: Ah, isso é um ponto que eu acho interessante a gente abordar. Elas também, então, vão ter que se responsabilizar quando há esse uso de inteligência artificial para simular uma nudez, por exemplo, que nunca foi feita, inclusive.
1: Exatamente. Hoje você tem plataformas que ofertam isso, retirar a roupa das pessoas. Isso é uma questão ética. Então, nós colocamos também no decreto que a inteligência artificial, ela é vedada a esse uso e a plataforma é responsável pela veiculação dessas imagens falsas.
0: E os criminosos que fazem, que publicam esse tipo de coisa, também serão mais facilmente identificados, porque as plataformas terão que guardar e fornecer, né, quando solicitadas, informações sobre a origem dessas publicações, né?
1: Sim, a tecnologia é capaz de rastrear absolutamente tudo, de onde é postado, como é reproduzido. Essas 2 horas, inclusive, elas são muito poucas. Em 2 horas você pode ter uma difusão, uma disseminação de informação muito grande. Portanto, ele vai ser obrigado a vedar essa difusão e também apagar esses conteúdos. Eles vão ter que investir em tecnologias para isso, porque eles já investem isso em termos de mercado. Então, vai ter que investir também para a proteção das mulheres.
2: Agora, secretária, também foi sancionada hoje a lei que cria o Cadastro Nacional de Agressores. Esse cadastro, ele poderá ser acessado pelas mulheres, ele vai ser uma consulta pública ou ele vai ser de uso exclusivo de autoridades, por exemplo, para a polícia fazer investigações?
1: Isso ainda não está resolvido, isso vai ser regulamentado, né? Essa é uma lei que foi sancionada hoje, ela vai precisar de regulamentação e é necessário que a gente tenha muito zelo, muito cuidado com os conteúdos que vão ser utilizados. O que a gente tem compreensão é que esse cadastro vai reunir estupradores, feminicidas, agressores, tanto físicos como psicológicos, e esse cadastro de imediato será utilizado para investigação, mas há possibilidade de uso específico para usuários também. Isso ainda vai ter uma discussão na regulamentação da lei.
0: Outra preocupação, secretária, é com a proteção das mulheres vítimas de violência que denunciam seus agressores. Hoje também foram oficializadas medidas para oferecer mais segurança a essas mulheres. Que medidas foram essas?
1: Existem duas situações muito preocupantes. Uma é aquela em que o agressor continua insistindo em ameaçar as mulheres. Acho que vocês acompanharam. Agressores que são presos e dizem vou matar, e dentro do presídio continuam a agir para que essas mulheres tenham uma vida atormentada e às vezes sejam vítimas de feminicídio. Então é um endurecimento das leis dirigida aos agressores que persistem em fazer ameaça, e a outra é o afastamento imediato do agressor do lar. Muitas vezes as mulheres ficam submetidas a voltarem para residências, e 65% das mulheres, elas não têm só dependência emocional, têm dependência financeira, ou total ou parcial, e nesse sentido é preciso afastar o agressor do lar. Então, aumentaram as condições de afastar de imediato o agressor do lar.
2: Bom, para concluir, a gente não pode deixar de mencionar, né, secretária, que a gente está completando aí 100 dias do pacto entre os três poderes para esse combate ao feminicídio e à violência contra as mulheres. Queria que a senhora dissesse para a gente o que se pode destacar de avanços nesse período.
1: Olha, a gente avançou muito na ideia de responsabilização do agressor, de não naturalização da violência, porque quando a sociedade diz que um agressor fica solto ou não é punido, a gente está dizendo que ele está agindo comumente, né? Mas existe um grande destaque, né? É a articulação dos três poderes, onde o executivo, o legislativo e o sistema de justiça estão agindo coordenadamente, e ainda um desafio muito grande para a sociedade brasileira, que é a gente trabalhar com prevenção. Quando a gente falou em ambiente digital, a gente não está falando só de conteúdos criminosos, a gente está falando de conteúdo de ódio, de ideia de civilidade que está indo aí nessas rede pios ou pílulas vermelhas, né? Que são, inclusive, com atores que são capazes de ir para a mídia para dizer mentiras, criando situações e factoides que dá a entender que as mulheres são agressoras. Então, nós vivemos um momento em que a prevenção, a ação nas escolas, nos meios de comunicação, nas instituições religiosas, precisam disputar um modelo de civilidade. E eu acho que o presidente Lula fez um movimento muito importante. Quando ele chama os homens para o centro do debate, ele desloca a questão. Então, tem dois deslocamentos. Os homens estão no centro do debate. Se são agressores, podem ajudar a resolver o problema. O outro é que a vergonha não pode ser da vítima. Então, nós estamos nessa construção de uma sociedade que tem um modelo civilizatório onde as mulheres precisam ser respeitadas e não executadas pelos seus parceiros íntimos. Porque a diferença da violência contra os homens e da violência contra as mulheres é justamente que o seu agressor faz parte da sua relação de intimidade familiar. Isso é insustentável.
0: Muito bem, nós conversamos com Estela Bezerra, secretária nacional de enfrentamento à violência contra a mulher. Muito obrigado por sua entrevista aqui à Voz do Brasil.
1: Eu que agradeço, Luciano.
2: As empresas de tecnologia Google, Meta, TikTok, Kuai e Microsoft foram notificadas pela Advocacia Geral da União, que solicitou a colaboração no combate e na prevenção de fraudes digitais relacionadas ao programa Novo Desenrola Brasil.
0: A iniciativa tem como objetivo apoiar famílias brasileiras na renegociação de dívidas.
2: Na notificação encaminhada às empresas, a instituição destacou que os golpes digitais, além de explorarem a vulnerabilidade dos beneficiários, fragilizam a confiança em políticas públicas legítimas e representam um dano à credibilidade das ações estatais.
0: Motoristas por aplicativo e taxistas já começaram a se inscrever no Move Táxi Aplicativos para o financiamento de veículos novos.
2: O governo do Brasil acredita que o programa tem potencial para comercializar até 300 mil veículos em todo o país.
0: E o programa traz vantagens para as mulheres, como taxas de juros mais baixas e recursos para compra de equipamentos de segurança.
3: Em menos de 24 horas, 164 mil motoristas se inscreveram para participar do programa Move Táxi Aplicativos. Podem participar motoristas de aplicativo com cadastro ativo há pelo menos 12 meses, com ao menos 100 corridas na mesma plataforma, e taxistas registrados em atividade. As condições valem para carros novos de até R$150 mil, de montadoras habilitadas no programa Mover. O taxista Francisco Neto, de Brasília, acredita que assim todos saem ganhando.
4: Parece que é um projeto bom, né?
5: Todo mundo ganha, né? Porque se a frota está renovada, é tendência que melhor para todo mundo.
3: Para fazer a inscrição no programa, basta acessar gov.br/movebrasil. Como conta Wallace Moreira Lima, secretário nacional de Desenvolvimento Industrial, Inovação, Comércio e Serviços.
6: A partir desse link que o trabalhador se cadastra, ele já vai ter a informação em 5 dias se ele estar apto ao programa. E aí ele já vai saber que ele pode se beneficiar desse programa.
3: E as condições de financiamento para homens e mulheres são diferenciadas, como explica o secretário Wallace Moreira Lima.
6: Para as mulheres, terá uma taxa de juros menor. A carência para o homem e para a mulher são de 6 meses. Para o homem, o financiamento em até 60 vezes, mas para as mulheres em até 72 vezes.
3: Pelo programa, as mulheres podem dispor ainda de R$15 mil para comprar equipamentos de segurança. Para a motorista por aplicativo, Karine Trindade, uma oportunidade para as mulheres.
7: Para nós, é uma grande vitória, e para as mulheres, que vai ter os juros mais reduzidos também, e esse financiamento mais facilitado para todos os trabalhadores de aplicativo.
3: O total de crédito disponível para o programa é de 30 bilhões de reais por meio do Banco Nacional de Desenvolvimento Econômico e Social, BNDES. Os financiamentos devem ser efetivados a partir do dia 19 de junho. De acordo com o Ministério da Fazenda, esse prazo é necessário para definição de detalhes e informações aos bancos comerciais sobre o programa. Com locução de Nazi Brum, reportagem de Luciana Colares de Holanda.
2: Hoje, no programa Bom Dia Ministro, produzido pela Empresa Brasil de Comunicação, Volney Queiroz, da Previdência Social, afirmou que o governo trabalha para reduzir a fila do INSS.
0: Entre as ações para reduzir as filas estão a realização de mutirões e a contratação de novos peritos.
2: Segundo o ministro, a fila de solicitações do INSS caiu mais de 500 mil nos últimos 2 meses e agora está no menor patamar em 16 meses.
8: O nosso desafio, a nossa tarefa é deixar essa fila abaixo de 1.300.000, ou seja, 1.300.000 é só o fluxo do mês, não tem ninguém esperando, e abaixo dos 45 dias. E nós estamos indo bem nessas duas categorias, digamos. Estamos avançando bem. Estou querendo zerar essa fila até o final desse ano.
0: A equipe de meio ambiente do governo do Brasil fez um alerta para os impactos de 5 projetos de lei em tramitação no Congresso Nacional, que, segundo o Ministério, se forem aprovados, vão trazer grandes prejuízos ao ecossistema no país.
2: De acordo com o Ministério do Meio Ambiente, os textos podem permitir, por exemplo, que uma espécie em extinção não faça parte da lista nacional oficial, se houver interesse econômico, reduz áreas protegidas e restringe punições de crimes ambientais.
0: Entre os pontos criticados está a proibição do uso de imagens de satélite para embargos remotos em áreas desmatadas. Segundo o presidente substituto do IBAMA, Jair Smith, grande parte das fiscalizações contra o desmatamento depende dessa tecnologia.
9: Hoje eu diria que 2/3 de todas as autuações que o IBAMA realiza, voltada à fiscalização da flora, combate ao desmatamento, né? Não só na Amazônia, nós temos um olhar específico para a Amazônia, mas também nós temos desmatamento nos outros biomas, né? Alguns muito sensíveis, que também são afetados por vários desses projetos de lei antiambientais.
2: O ministro do Meio Ambiente e Mudança do Clima, João Paulo Capobianco, informou que vai continuar atuando junto a deputados e senadores para discutir os projetos.
10: Continuamos atuando na Câmara, né? Debatendo, buscando o entendimento, mas está muito difícil, como vocês têm visto. Vamos atuar no Senado e vamos atuar após, caso isso tramite seja aprovado no Senado, vamos também trabalhar em relação a apresentar ao Presidente da República esses fatos para que o presidente possa analisar os encaminhamentos que deverá propor.
0: O Brasil ganha reforço de quase 500 mil professores considerados qualificados para o ensino.
2: É o que apontam os resultados da prova nacional docente realizada pela primeira vez no ano passado.
0: A avaliação integra o exame teórico do ENAD das licenciaturas, que avalia a formação inicial de professores.
2: O Ministério da Educação divulgou os dados hoje e anunciou mudanças nos cursos de licenciatura com base nas novas regras da educação à distância.
11: A primeira edição da prova nacional docente teve quase 1.100.000 inscritos. Criada dentro do programa Mais Professores para o Brasil, a prova nacional docente não é obrigatória, mas pode ser usada por estados e municípios em concursos públicos e processos seletivos para professores. Ao todo, 1.530 redes de ensino aderiram à prova. Do total de participantes, 65% foram considerados proficientes. O ministro da Educação, Leonardo Barchini, destacou que a prova pode ajudar as redes públicas a melhorar a seleção de professores.
12: Temos quase 500.000 de professores proficientes e que estão à disposição das redes municipais e estaduais, e agora elas têm à disposição um instrumento poderoso que vai poder selecionar da melhor maneira possível.
11: Além da prova nacional docente, o Ministério da Educação divulgou os resultados do ENAD das licenciaturas 2025, que avalia a qualidade da formação inicial de professores. Entre os concluintes de cursos presenciais, presenciais, 73% foram considerados proficientes. Na educação à distância, o percentual foi de 47%. Também houve diferença por tipo de instituição. Nas universidades públicas federais, a proficiência foi de aproximadamente 76%. Nas públicas estaduais, de 73%. Nas instituições privadas, o índice ficou em 46%. Segundo o MEC, 56% dos cursos avaliados ficaram com conceitos 3, 4 ou 5 no ENAD. O ministro da Educação, Leonardo Barchini, destacou o ineditismo dos dados e os desafios para a formação de professores no país.
12: Pela primeira vez temos resultados dessa magnitude. Com esse detalhamento, a gente vai instituir novas políticas e novas ações para que a gente possa melhorar em todas as áreas a formação de professores no Brasil.
11: Com base nos resultados e nas novas regras para a educação à distância, o MEC informou que todos os cursos de licenciatura EAD não podem abrir novas matrículas e serão encerrados quando as turmas atuais concluírem a formação. Os cursos presenciais também terão que se adequar. Até maio de 2027, deverão reduzir a carga horária à distância de 40 para 30%. Reportagem Jéssica Gonçalves.
0: A próxima edição da Prova Nacional Docente já tem data marcada. Será no dia 20 de setembro.
2: Nesta edição, o exame vai avaliar 21 licenciaturas e os resultados serão divulgados em dezembro.
0: Mais rapidez e segurança na hora de fazer check-in em hotéis e pousadas pelo país. Já está valendo a Ficha Nacional de Registro de Hóspedes.
2: A medida do governo do Brasil busca reduzir a burocracia, dar mais conforto aos viajantes e garantir segurança à rede hoteleira.
0: A ficha é obrigatória, 100% digital e conectada ao sistema gov.br.
13: O que antes era feito no papel, agora em formato 100% digital. A Ficha Nacional de Registro de Hóspedes agiliza a identificação dos turistas, evitando filas e reduzindo custos. A iniciativa preza pelo respeito à privacidade e cumpre a Lei Geral de Proteção de Dados. É o que garante o gerente-geral, Jean Nogueira.
14: É um sistema 100% seguro, né? Na verdade, a gente melhora o processo para evitar fraudes. Né? A ficha digital, ela é conectada direto com gov.br, você acaba tendo um controle melhor, é uma segurança a mais para o hóspede e uma segurança a mais para
13: o
14: hotel.
13: O novo sistema passou a ser obrigatório desde 20 de abril. Ele parece com os check-ins de aeroportos. O registro digital pode ser realizado previamente ou na hora da hospedagem. Para a hóspede paulista Tayane Garcia, o check-in digital poupa tempo para quem tem pressa.
15: Tudo que dê para facilitar o teu dia a dia é sempre bem-vindo.
13: A plataforma não coleta dados sobre despesas do cliente e nem monitora pessoas. Serve apenas para registrar informações sobre o turismo e também apoiar a segurança pública. Um ganho para hóspedes e para a rede hoteleira, como defende Jean Nogueira.
14: Os dados que o cliente preenchia na ficha antiga, a gente tinha que mensalmente enviar para os órgãos competentes. Isso hoje é feito automaticamente.
13: No caso de turistas estrangeiros, a ficha disponibiliza módulos específicos em inglês e espanhol. O sistema é intuitivo e respeita os padrões globais de hospitalidade. Reportagem Cleide Lopes.
2: Essas foram as notícias do governo do Brasil.
0: Fique agora com o Minuto do TCU. Em seguida, as notícias do Poder Judiciário e do Congresso Nacional. Boa noite.
2: Boa noite para você e até amanhã.
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17: Minuto do TCU.
2: O novo ministro do Tribunal de Contas da União, Odair Cunha, tomou posse do cargo nesta quarta-feira, dia 20 de maio. A cerimônia foi realizada na sede do TCU, em Brasília, e teve a presença do presidente da República, Luiz Inácio Lula da Silva, o vice-presidente Geraldo Alckmin e diversas outras autoridades. Durante seu discurso, Odair Cunha relembrou sua trajetória e destacou que chega à Corte de Contas devido à sua história pública.
18: Hoje estou aqui porque fui escolhido pelo Congresso Nacional, por homens e mulheres eleitos pelo povo brasileiro. Recebo essa escolha não apenas como uma honra pessoal, mas também como um reconhecimento de que a experiência pública, a escuta e o diálogo podem contribuir para a missão dessa instituição.
19: O ministro ocupa a vaga deixada por Haroldo Cedrás, que se aposentou em fevereiro. Saiba mais em tcu.gov.br.
20: 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Você vai ouvir agora notícias do Poder Judiciário.
21: Presidente do STF do CNJ anuncia avanços na concessão de medidas protetivas para mulheres.
22: STJ identifica habeas corpus com erros gerados por inteligência artificial e comunica caso à OAB.
21: Presidente do TSE destaca a atuação da Justiça Eleitoral no combate à fraude e à cota de gênero.
22: Boa noite, eu sou Marcela Luiza.
21: E eu sou Walter Lima.
22: Mais de 50% das medidas protetivas de urgência são concedidas no mesmo dia em que são requeridas e cerca de 90% são analisadas em até 48 horas.
21: O dado foi apresentado hoje durante cerimônia no Palácio do Planalto, que marcou os 100 dias do Pacto Brasil de Enfrentamento do Feminicídio entre os três poderes. Pablo Lemos.
23: O presidente do CNJ e do Supremo Tribunal Federal, ministro Edson Fachin, afirmou que os resultados iniciais demonstraram avanço na resposta institucional aos casos de violência doméstica e feminicídio.
24: Quando os três poderes caminham juntos, o Estado brasileiro é capaz de proteger quem mais precisa e é capaz de fomentar uma mudança cultural.
23: Fachin também destacou a implementação do Formulário Nacional de Avaliação de Risco, documento eletrônico que permite a tramitação digital dos pedidos de medidas protetivas.
22: Ministro do STJ identifica habeas corpus com erros criados por IA e determina a comunicação à OAB.
21: A defesa pedia a soltura de um preso preventivamente por tráfico de drogas em Minas Gerais. Fátima Uchoa.
25: O ministro Rogério Schietti Cruz apontou que no pedido havia citações fabricadas em série, fenômeno conhecido como alucinação de inteligência artificial, quando a ferramenta cria informações falsas com aparência de verdadeiras. O advogado admitiu o uso eventual da tecnologia, mas afirmou ter feito revisão técnica e jurídica do conteúdo. No entanto, para o relator, os elementos contradizem essa afirmação. Assim, Schietti determinou o envio de ofício à Ordem dos Advogados do Brasil para a ciência dos fatos e eventual adoção de medidas cabíveis. Mesmo com as falhas identificadas no habeas corpus, o ministro concluiu que a prisão preventiva estava devidamente fundamentada e negou a liminar.
22: Presidente do TSE destaca a atuação da Justiça Eleitoral no combate da fraude à cota de gênero.
21: Ministro Nunes Marques ressaltou novo pleito em Melgaço, no Pará. Fábio Ruas.
26: Melgaço elegeu 3 mulheres em eleições suplementares para ocupar cadeiras na Câmara Municipal. De acordo com Nunes Marques, a nova eleição teve como destaques a agilidade e a eficiência da apuração em um município marcado por extensas áreas ribeirinhas. O presidente do TSE reafirmou o compromisso da Justiça Eleitoral com a inclusão política das mulheres e de outros grupos da sociedade, o que, segundo ele, é uma verdadeira exigência democrática.
22: A Justiça do Trabalho segue em ação na Ilha do Marajó.
21: Durante a itinerância, juízes estão dando solução a várias pendências judiciais. Luma Soares.
27: Em Melgaço, a Justiça Trabalhista reforça o combate ao trabalho escravo contemporâneo e infantil, além de garantir um protocolo para julgamentos com perspectiva inclusiva. Um outro eixo de apoio aos moradores houve doação de computadores e cursos de inclusão no mercado de trabalho. O mutirão do Justiça Itinerante vai até sexta-feira, dia 22.
22: MPF pede a suspensão imediata de leilões de energia elétrica que podem encarecer a conta de luz em pelo menos 500 bilhões de reais pelos próximos 15 anos.
21: Caso os órgãos não atendem a recomendação no prazo de 48 horas, o MPF poderá adotar medidas judiciais. Tatiana Castro.
28: A investigação do MPF aponta que os preços teto dos leilões, isso é, o valor máximo que o governo aceitaria pagar pela energia, sofreram um aumento repentino entre 73% e 100%. Além da suspensão imediata do leilão, o MPF também pede que os órgãos refaçam os cálculos com base em premissas neutras e independentes. Caso os órgãos não acatem a recomendação no prazo de 48 horas, o MPF poderá adotar as medidas judiciais.
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1: Uma boa noite.
3: E até amanhã.

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1: Eu sou Paula Groba.
2: E eu sou Humberto Pinheiro.
1: E estes são os destaques de hoje do Jornal do Senado, que começa agora.
2: Senado aprova novo piso para médicos e cirurgiões dentistas. Texto segue para a Câmara.
1: Governo e Senado negociam MP para criar crédito especial a produtores afetados por desastres climáticos.
2: Plenário conclui votação de indicações para embaixadas, CVM e corregedoria do Conselho Nacional de Justiça.
1: Boa noite.
2: Boa noite.
1: Médicos e cirurgiões dentistas poderão passar a ter um piso salarial nacional definido em lei. Uma proposta aprovada na Comissão de Assuntos Sociais fixa o valor inicial de R$13.662, com previsão de reajuste anual.
2: A proposta segue para análise da Câmara dos Deputados. Repórter Patrícia Oliveira.
3: Médicos e cirurgiões dentistas passam a receber um piso salarial de R$13.662 para uma jornada semanal de 20 horas. O reajuste de salário foi aprovado na Comissão de Assuntos Sociais. A proposta da senadora Daniela Ribeiro, do Progressistas da Paraíba, atualiza regras da legislação de 1961 sobre a remuneração dessas categorias. O senador Fernando Dueira, do PSD de Pernambuco, também determinou reajuste anual pelo IPCA, adicional de 50% para trabalho noturno e horas extras, além de intervalo de descanso de 10 minutos a cada uma hora e meia trabalhada. Dueira destacou que o congelamento do piso desde 2022 contribuiu para a precarização das relações de trabalho na área da saúde, além da dificuldade de profissionais permanentes em municípios pequenos e regiões remotas.
4: Ao fixar piso concreto com correção anual, contribui para reverter essa tendência. Para que as políticas de interiorização de profissionais produzam efeitos duradouros, em vez de depender exclusivamente de programas emergenciais e transitórios.
3: A proposta prevê ainda que o aumento das despesas de estados e municípios seja custeado por transferências do Fundo Nacional de Saúde. Se não houver pedido para votação no plenário, a proposta segue para análise da Câmara dos Deputados.
1: E seguiu para o plenário do Senado a ampliação de direitos para agentes de vigilância sanitária e agentes indígenas de saúde e saneamento. A proposta equipara benefícios já garantidos a outras categorias do SUS e reconhece o papel desses profissionais na prevenção de doenças e no atendimento a comunidades vulneráveis, muitas vezes em áreas remotas.
2: E uma sugestão legislativa transformada em projeto de lei pela Comissão de Direitos Humanos poderá reajustar em até 100% as bolsas do programa Mais Médicos. As informações com Rodrigo Rezende.
5: As bolsas pagas no programa Mais Médicos podem ter um reajuste de até 100%. Uma sugestão legislativa com esse tema, apresentada por meio do programa E-Cidadania, foi acatada pela Comissão de Direitos Humanos e Legislação Participativa e passará a ser analisada no Senado como projeto de lei. O relator, senador Zequinha Marinho, do Podemos do Pará, ressaltou que os reajustes das bolsas desde a criação do programa não acompanharam a inflação.
6: Efetivamente, quanto à criação do programa, em 2013, as bolsas pagas eram formação de R$10.000, supervisão de R$4.000 e a tutoria de R$5.000. 13 anos depois, enquanto a bolsa formação é de R$14.161,63, as outras duas sequer tiveram os seus valores atualizados.
5: O projeto de lei que será discutido reajusta as bolsas para os seguintes valores: formação R$20.000, supervisão R$8.000 e tutoria R$10.000. A partir da publicação da possível lei, os reajustes seriam anuais baseados no IPCA.
1: O presidente do Senado, Davi Alcolumbre, convocou uma sessão conjunta do Congresso Nacional para analisar vetos à Lei de Diretrizes Orçamentárias que impedem municípios inadimplentes com até 65 mil habitantes de celebrar convênios e receber recursos federais.
2: Segundo Alcolumbre, a votação poderá permitir o acesso de mais de 3 mil municípios a recursos federais. Ele afirmou ainda que a pauta foi definida após pedido apresentado durante a Marcha dos Prefeitos, organizada pela pela Confederação Nacional dos Municípios, realizada nesta semana em Brasília. A sessão do Congresso está agendada para esta quinta-feira.
7: Nós fizemos um compromisso, o Senado e a Câmara dos Deputados, para convocarmos uma sessão no dia de amanhã com apenas 4 dispositivos da LDO que tratam da derrubada dos vetos que viabilizam mais de 3.100 municípios brasileiros acessarem os recursos com convênios federais do Brasil.
1: E o Senado aprovou nesta terça-feira a indicação de 7 diplomatas para chefiar embaixadas e representações do Brasil no exterior. Entre os nomes aprovados estão os novos embaixadores do Brasil no Japão, Vietnã, Omã, Albânia, Belize e Bahamas, além do representante permanente do país na Organização das Nações Unidas, Ricardo de Souza Monteiro.
2: O plenário também aprovou indicações para a Comissão de Valores Mobiliários e para a Corregedoria do Conselho Nacional de Justiça. Otto Eduardo Fonseca Lobo foi aprovado para a presidência da CVM. Os indicados agora poderão ser nomeados pela Presidência da República.
1: E a Comissão de Assuntos Econômicos adiou a votação do projeto que cria uma linha especial de crédito para produtores rurais afetados por eventos climáticos e crises internacionais. Relator da proposta, o senador Renan Calheiros, do MDB de Alagoas, retirou o texto da pauta após pedido do Ministério da Fazenda para novas negociações.
2: A proposta prevê o uso de recursos do Fundo Social do Pré-Sal para financiar agricultores prejudicados por secas, enchentes e impactos econômicos de conflitos geopolíticos. O texto também estabelece juros diferenciados, prazo de pagamento de até 10 anos com 3 de carência, além de regras para atender produtores, cooperativas e associações em situação de calamidade ou com perdas na produção. Após reunião com a equipe econômica na tarde de hoje, Renan Calheiros afirmou que houve avanços nas negociações e sinalização de apoio do governo à medida.
8: Tá tudo caminhando bem no sentido de se publicar uma medida provisória com critérios de enquadramento, de juros, de carência e de prazo de 10 anos para pagar. O ministro da Fazenda está fazendo da sua parte tudo, absolutamente tudo, para que essa negociação seja concluída na próxima segunda-feira.
1: Enchentes, secas e ondas de calor cada vez mais intensas estarão no centro de um debate no Senado sobre mudanças climáticas. A discussão vai tratar dos impactos de fenômenos como o El Niño e das formas de prevenir e responder a desastres naturais.
2: Para o senador Esperidião Amin, do PP de Santa Catarina, o objetivo é trabalhar para reduzir perdas humanas, sociais e econômicas causadas por eventos climáticos extremos. A sessão está marcada para o próximo dia 28 de maio.
9: Reduzir danos significa salvar vidas, em primeiro lugar, e reduzir o impacto na economia, na sociedade brasileira, especialmente dos estados que venham a ser os alvos maiores desta possível calamidade climática, ou pelo menos desse transtorno climático, a nos prevenirmos.
1: Já o senador Cleitinho, do Republicanos de Minas Gerais, criticou a proposta que permite o parcelamento de dívidas de partidos políticos. O texto foi aprovado pela Câmara dos Deputados e deve ser analisado pelo Senado.
2: O parlamentar defendeu que o Congresso Nacional priorize medidas para melhorar a qualidade de vida dos trabalhadores. Segundo Cleitinho, o alto custo de vida tem dificultado o acesso da população a itens básicos. Ele também cobrou mais debates sobre a escala de trabalho 6x1.
10: Vim falar que não pode discutir essa questão do fim da escala 6x1. Pois tem que discutir sim. Traga a compensação, coloque na balança aqui, equilibra a balança, tanto do empresário para o trabalhador.
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2: Edição de Paula Groba e trabalhos técnicos de Eliseu Caires. O Jornal do Senado fica por aqui. Acompanhe agora as notícias da Câmara dos Deputados. Boa noite.
1: Boa noite e até amanhã.
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13: Câmara aprova mudanças nas regras de prestação de contas de partidos.
14: Plenário aumenta a pena para crime virtual contra crianças e adolescentes.
15: Deputados defendem a descentralização de recursos para os municípios.
16: Boa noite. Gilson Daniel, do Podemos do Espírito Santo, aproveita a marcha dos prefeitos em Brasília para defender a ampliação dos recursos destinados aos municípios. Ele assinala que é nas cidades que a população busca atendimento de saúde, educação e assistência social.
17: Gilson Daniel avalia que a Câmara precisa debater o financiamento municipal para desconcentrar verbas públicas da União e dos estados. O congressista reforça a importância das emendas parlamentares como instrumento de apoio aos mais de 70 municípios capixabas.
16: Gabriel Nunes, do PSD, defende solução definitiva para as dívidas dos municípios com o INSS, principalmente nas pequenas e médias cidades. O parlamentar aponta que na Bahia, prefeituras enfrentam dificuldades para pagar suas obrigações sem comprometer os serviços oferecidos à população.
17: Gabriel Nunes pede que o Congresso enfrente a pauta diante do peso da alíquota previdenciária nos cofres das prefeituras. Ele propõe o retorno do índice de contribuição a 8%, com o objetivo de aliviar os gastos das pequenas e médias cidades baianas.
16: Daniel Tzerciak, do PSDB do Rio Grande do Sul, comemora a garantia da Agência Nacional de Transportes Terrestres de que este ano não haverá cobrança de pedágios nas BRs 116 e 392. O deputado afirma que o fim do antigo contrato de concessão interrompe um ciclo de tarifas elevadas.
17: Daniel Tzerciak considera que a pausa nas cobranças é necessária para estimular o desenvolvimento econômico, atrair investimentos e gerar empregos nos mais de 100 municípios da mesorregião da metade sul gaúcha.
16: Marcelo Nilo, do Republicanos, critica a gestão do governo da Bahia, afirmando que áreas como saúde, segurança pública, educação e geração de empregos enfrentam dificuldades. O parlamentar também questiona gastos com eventos institucionais diante de demandas sociais da população.
17: Marcelo Nilo relembra o rompimento político com o PT após décadas de aliança e faz críticas ao governo federal. Na visão do deputado, a insatisfação popular com as atuais gestões petistas na Bahia e no país.
12: Trabalho.
16: Benedita da Silva, do PT do Rio de Janeiro, reforça seu apoio à PEC do fim da escala 6x1. A deputada argumenta que a redução da carga horária melhora a produtividade por diminuir o esgotamento físico e mental que afeta os trabalhadores no país.
17: Benedita da Silva afirma que a mudança para o modelo 5x2 viabiliza períodos adequados para o descanso e para a convivência familiar. Ela critica o posicionamento contrário à PEC e classifica a jornada 6x1 como exaustiva para a classe trabalhadora.
16: João Daniel, do PT de Sergipe, defende o fim da escala 6x1 e afirma que a redução da jornada vai garantir mais qualidade de vida aos trabalhadores, com mais tempo para descanso, convivência familiar e cuidados com a saúde.
17: João Daniel também enaltece mobilizações sociais e sindicais em defesa da proposta e sustenta que a mudança pode fortalecer a economia e ampliar a valorização da classe trabalhadora no país.
16: Daiana Santos, do PCdoB do Rio Grande do Sul, defende a adoção da jornada de 5 dias de trabalho para 2 de descanso. Segundo ela, a proposta garante condições mais humanas e combate rotinas exaustivas enfrentadas por milhões de trabalhadores.
17: Daiana Santos critica medidas que condicionam a redução da jornada a mudanças em direitos trabalhistas, como cortes no FGTS e desoneração patronal. Para a deputada, a melhoria das condições de trabalho não deve servir como moeda de troca nas negociações do Congresso.
16: Fernando Mineiro, do PT do Rio Grande do Norte, defende o fim da escala 6x1 com redução da jornada semanal para 40 horas. O legislador sustenta que a mudança tem apoio da maioria da população brasileira por garantir mais tempo de descanso aos trabalhadores.
17: Fernando Mineiro critica a tentativa de mudança na PEC do fim da escala 6x1, que acrescenta o período de 10 anos para a implantação da escala 5x2. Ele pede que a sociedade e as centrais sindicais acompanhem a votação para pressionar o Congresso em defesa da redução do tempo de trabalho.
16: Marcon, do PT do Rio Grande do Sul, condena parlamentares da oposição que não apoiam a PEC do fim da escala 6x1. O deputado afirma que os trabalhadores precisam de mais tempo para cuidar da saúde, conviver com a família e ter acesso ao lazer.
17: Marcon critica a apresentação de uma emenda que prevê, em vez de reduzir a jornada para 40 horas, aumentar para até 52 horas de trabalho por semana. Na opinião do congressista, quem defende esse tipo de mudança trata o trabalhador como máquina, não como ser humano.
12: Votação.
16: Câmara aprova projeto que permite que o trabalhador empregado na safra agrícola continue a receber o Bolsa Família. O repórter Marcelo Larcher tem mais detalhes.
18: O plenário da Câmara concluiu a aprovação de um projeto que garante a continuidade do pagamento de benefícios sociais, como Bolsa Família, para o trabalhador que se empregar em atividade ligada à safra agrícola. Esse tipo de serviço varia de acordo com a atividade agrária e compreende o período entre o preparo do solo e a colheita. Os contratos para esse tipo de trabalho, de acordo com a lei de 1973, têm um período máximo de 2 anos. Acontece que as regras do Bolsa Família estão atreladas a um valor máximo de renda por pessoa. Esse limite foi definido em R$218 mensais, o que faz com que o trabalhador perca o direito se obtiver um trabalho com carteira assinada, como é o caso da safra. O argumento é de que algumas culturas agrícolas, como o café, o alho, a batata, a uva, a maçã e a cebola, têm elevada necessidade de mão de obra, o que faz com que o trabalhador prefira manter a Bolsa Família a trabalhar com carteira assinada. O projeto apresentado pelo deputado Zé Vitor, do PL de Minas Gerais, foi aprovado pela Câmara em 2024 e depois foi alterado pelo Senado. A proposta retornou para análise dos deputados e o relator, deputado Evair Vieira de Mello, do Republicanos do Espírito Santo, rejeitou a maioria das mudanças feitas pelos senadores. O texto original aprovado pela Câmara retira do cálculo da renda familiar para efeito do recebimento de benefícios sociais o salário recebido pelo trabalhador no contrato da safra. O Senado, por sua vez, optou por alterar a regulamentação do programa Bolsa Família para prever a reinclusão do beneficiário excluído no caso da média anual de renda da família superar o limite permitido. Para o relator Evair Vieira de Mello, a mudança não garante a permanência do trabalhador safrista no Bolsa Família.
19: Entendemos que a proposta do Senado Federal, ela não aprimora significativamente a operacionalização do programa Bolsa Família, na medida em que continua a impedir a contratação de safristas, cuja condição, mesmo após a sua contratação, ainda é de vulnerabilidade social em face das peculiaridades inerentes à atividade agropecuária que é sazonal. O contrato de safra desempenha papel essencial para a manutenção da produção agrícola e da pecuária nacional.
18: O projeto que garante a continuidade do pagamento de benefícios sociais, como Bolsa Família, para o trabalhador que se empregar em atividades ligadas à safra agrícola, seguiu para a sanção presidencial e já pode virar lei. Da Rádio Câmara de Brasília, com informações de Antônio Vital, Marcelo Larcher.
12: Agricultura. Tiago de Joaldo, do Republicanos de Sergipe, cobra do governo a conclusão de estudos sobre possível prática de dumping na importação de leite da Argentina e do Paraguai. Ele afirma que a concorrência estaria prejudicando produtores brasileiros e tornando a atividade economicamente insustentável.
16: Tiago de Joaldo também pede ações do governo de Sergipe para fortalecer a cadeia leiteira local. Ele menciona, por exemplo, incentivos tributários, compras públicas de leite produzido no estado e apoio institucional aos produtores do sertão sergipano.
17: Dr. Flávio, do PL, exalta a exposição de produtos do agronegócio do Rio de Janeiro na Câmara, com a participação de produtores da região serrana e do norte fluminense. O parlamentar assinala que a divulgação de produtos regionais amplia mercados e fortalece a agricultura do estado.
16: Dr. Flávio pediu ainda a derrubada do veto presidencial ao projeto que reconhece o norte e noroeste fluminense como região do semiárido. Para o deputado, a medida vai facilitar o acesso ao crédito e ampliar investimentos para os produtores rurais da região.
12: Justiça.
17: Câmara aprova projeto que aumenta a punição para pedófilos quando o crime é cometido pela internet. O repórter Antônio Vital acompanhou a votação.
20: Deputados e deputadas aprovaram um projeto que aumenta penas para crimes relacionados a abusos sexuais de crianças e adolescentes em ambientes digitais, inclusive com o uso de ferramentas de inteligência artificial. A proposta considera a violência sexual de criança ou adolescente qualquer representação de atividade sexual ou nudez que envolva criança ou adolescente real ou fictícia. Isso vai valer para fotografia, vídeo ou imagem digital, mesmo que produzida, manipulada ou gerada com o uso de tecnologias digitais, inclusive inteligência artificial. A proposta também deixa claro no Código Penal que todos os crimes contra a dignidade sexual, como estupro e estupro de vulnerável, também serão caracterizados quando cometidos no ambiente digital. Todos esses crimes passam a ser considerados hediondos, o que significa mais tempo de cumprimento de pena em regime fechado. O projeto também torna crime o simples acesso a conteúdo de pedofilia na internet, ou seja, isso será crime mesmo se a polícia não encontrar arquivos com conteúdo de abusos sexuais ou violência contra crianças e adolescentes armazenados no computador ou na nuvem do acusado. A proposta também aumenta em até um terço a pena para aliciamento de crianças ou adolescentes por meio de inteligência artificial ou filtros capazes de alterar a imagem ou a voz do criminoso para enganar a vítima. O agravamento da pena vai valer também no caso de perfis falsos em plataformas de jogos online, aplicativos de mensagens, salas de bate-papo e redes sociais. Segundo a relatora, deputada Rogéria Santos, do Republicanos da Bahia, esse dispositivo foi inserido na proposta após o caso de um criminoso no Rio Grande do Sul que vitimou 127 meninas usando perfis falsos criados por inteligência artificial. Além do aumento de penas, o projeto legaliza a infiltração policial em investigações sobre redes de pedofilia na internet, em especial as chamadas rondas virtuais, com possibilidade, inclusive, de requisição de dados de conexão às plataformas sem a necessidade de autorização judicial. Isso poderá ser feito no caso de risco iminente à vida ou integridade física de crianças vítimas de abusos. Para a relatora Rogéria Santos, a proposta moderniza a legislação.
21: A proposição institui medidas modernas de enfrentamento e repressão aos crimes de violência sexual contra crianças e adolescentes no ambiente digital. Ao regulamentar a ronda virtual e os crimes praticados com o uso de inteligência artificial e da utilização de técnicas de mascaramento de endereço de IP, os números, senhoras e senhores, são alarmantes.
20: O texto também cria novo crime no Estatuto da Criança e do Adolescente, com pena de até 6 meses de prisão para quem deixar de comunicar ao Conselho Tutelar, o Ministério Público ou à polícia casos de abuso sexual pela internet. A proposta garante ainda à criança ou adolescente vítima de violência sexual o direito ao atendimento psicológico e psicossocial especializado no Sistema Único de Saúde, o SUS, e o agressor será obrigado a cobrir todos os custos do tratamento, incluindo ressarcimento ao SUS. Para o deputado Osmar Terra, do PL do Rio Grande do Sul, autor do projeto, a proposta fecha portas que estavam abertas para os criminosos. O projeto, que aumenta apenas para crimes relacionados a abusos sexuais de crianças e adolescentes em ambientes digitais, inclusive com o uso de ferramentas de inteligência artificial, seguiu para análise do Senado. Da Rádio Câmara de Brasília, Antônio Vital.
22: Educação.
16: Lincoln Portela, do PL de Minas Gerais, critica a decisão judicial que condenou um casal do interior de São Paulo por evasão escolar relacionada aos filhos. Ele questiona a medida e argumenta que a família estaria garantindo uma educação domiciliar às crianças.
23: O parlamentar também chama atenção para os índices de evasão escolar no país e defende prioridade no enfrentamento de casos de estudantes sem acesso à educação. Segundo Lincoln Portela, a situação exige foco das autoridades públicas e do sistema de justiça.
24: Segurança Pública.
16: Escolto do PT da Paraíba elogia a atuação da Polícia Federal no enfrentamento às organizações criminosas que se infiltraram no sistema econômico nacional. Ele argumenta que as investigações sobre fraudes financeiras devem prosseguir sem interferências políticas.
23: O Escolto salienta que os órgãos de inteligência precisam seguir os rastros documentais de transações suspeitas envolvendo autoridades e empresários citados em CPIs. Na avaliação dele, esse é o caminho para fortalecer a segurança pública e a soberania do Estado brasileiro.
24: Eleições.
16: Câmara aprova mudanças nas regras de prestação de contas de partidos políticos. A repórter Daniele Lessa acompanhou a votação dessa mini reforma eleitoral.
0: A Câmara dos Deputados aprovou o projeto que altera regras sobre prestação de contas, punições e funcionamento administrativo partidário, modificando diversos pontos da lei dos partidos políticos. Relator da proposta, o deputado Rodrigo Gambale, do Podemos de São Paulo, argumentou que o projeto foi construído a partir das demandas dos líderes partidários, com o objetivo de dar mais segurança jurídica às legendas. Já os deputados contrários ao projeto destacaram que nenhum parlamentar subiu a tribuna para defender a proposta no plenário. O projeto proíbe bloqueios e penhoras automáticas sobre recursos do fundo partidário e do fundo eleitoral, exceto em casos de uso irregular reconhecido pela Justiça Eleitoral, ponto criticado pelo deputado Kim Kataguiri, do Missão de São Paulo.
3: E aqui eu faço chamo a atenção de todos os partidos que dizem defender o trabalhador. Esse projeto está dizendo o seguinte: se um partido contratar um trabalhador e ele der calote nas verbas trabalhistas, se o partido não pagar o INSS, se o partido não pagar o FGTS, esse partido não poderá ser penhorado.
0: A deputada Adriana Ventura, do Novo de São Paulo, criticou a falta de debate sobre o projeto, que foi divulgado publicamente apenas 30 minutos antes da votação. Ela reconheceu que a proposta simplifica a burocracia, mas classificou como aberração o trecho que suspende processos administrativos e judiciais dos partidos anteriores durante fusões entre legendas.
4: Um partido se alimenta de dinheiro público, se é sustentado com dinheiro público do cidadão brasileiro, faz um monte de irregularidade. Aí, o que que acontece? Tem uma fusão, então tem um partido podre que funde com outro partido, tudo do partido podre não passa pro novo, ele não assume responsabilidade nenhuma. Tudo é suspenso. Isso é grave, gente.
0: Segundo o texto, o novo partido responderá pelas dívidas das legendas anteriores, mas não sofrerá suspensão de recursos do fundo partidário por irregularidades em contas antigas que já foram julgadas. A deputada Fernanda Melchiona, do PSOL do Rio Grande do Sul, pontuou que os cidadãos não têm acesso ao prazo de 15 anos para pagarem suas dívidas, ponto que também está na proposta.
4: Digo mais, o aumento das parcelas em 180 parcelas é 15 anos para os partidos pagar. O pobre do povo pega ali no cheque especial, tem que pagar, senão é o juro, não sei o que. Os partidos vão ter 15 anos, independente do valor.
0: O texto também prevê que em semestre eleitoral não poderá haver suspensão de repasses do fundo partidário ou do fundo eleitoral por irregularidades em prestações de contas anteriores. Outra mudança trata da análise das contas partidárias. O texto determina prazo de até 3 anos para julgamento dos processos de prestação de contas pela Justiça Eleitoral. Se esse prazo não for cumprido, o processo poderá ser extinto por prescrição. O projeto ainda cria regras para uso de aplicativos de mensagem por partidos e candidatos. As legendas poderão registrar números oficiais para envio de mensagens a eleitores e essas contas não poderão ser bloqueadas pelas plataformas sem decisão judicial. A proposta, que foi chamada de mini reforma eleitoral, vai ser agora analisada pelos senadores. Da Rádio Câmara de Brasília, Daniele Lessa.
24: Direitos Humanos.
6: Charles Fernandes, do PSD da Bahia, registra o Dia Nacional da Luta Antimanicomial, celebrado em 18 de maio. O parlamentar ressalta a importância da mobilização por um modelo de tratamento humanizado, digno e em liberdade para pessoas em sofrimento psíquico.
16: Charles Fernandes lembra que a data também marca os 25 anos da Lei da Reforma Psiquiátrica. O deputado defende o fortalecimento da rede de atenção psicossocial com a ampliação dos CAPs e das residências terapêuticas.
24: Saúde.
6: Otone de Paula, do PSD do Rio de Janeiro, cobra do Executivo Federal o recolhimento de um guia sobre pré-natal distribuído pelo Ministério da Saúde. Ele argumenta que o material descumpre o compromisso do governo de vetar políticas públicas que abordem a interrupção da gravidez.
16: Otone de Paula contesta as diretrizes do documento ao apontar que o texto oficial substitui as palavras mãe e gestante pela expressão pessoas que gestam. Ele reforça sua discordância com a destinação de recursos públicos públicos para informativos que tratam do tema.
5: Segundo denúncia de Marangoni, do Podemos de São Paulo, empresas de auditoria médica estariam negando procedimentos de saúde em larga escala. Ele cita o caso de uma empresa que utiliza algoritmos e planilhas controlados pelos próprios planos de saúde para tomar decisões.
16: Marangoni argumenta que a negativa de cirurgias e tratamentos sem análise médica individualizada desrespeita a lei do ato médico e o código de ética da categoria. O deputado defende uma CPI para investigar as operadoras e cobra fiscalização mais rigorosa da Agência Nacional de Saúde Suplementar.
24: Últimas notícias.
5: As votações de hoje no plenário da Câmara começaram no meio da tarde. A edição de amanhã vai trazer informações sobre a pauta de projetos em discussão ao longo da semana.
16: Termina agora o Jornal Câmara dos Deputados com trabalhos técnicos de Everson Urani e apresentação de José Carlos Andrade e Luciana Vieira. Uma boa noite para você.
5: Uma ótima noite. A Voz do Brasil volta amanhã.
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1: Tese 31.
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4: O programa Educando Cidadãos, coordenado pelo Ministério Público de Santa Catarina, completa um ano de atuação com a extensão das ações voltadas à formação ética, cidadania e combate à corrupção. A iniciativa já reúne mais de 70 instituições parceiras e agora chega à rede estadual de ensino. A secretária de Estado da Educação, Luciane Cereta, destaca a importância do projeto para a formação dos estudantes catarinenses.
5: A educação que transforma vai além do conteúdo. Ela forma valores, atitudes e prepara os nossos estudantes para viver em sociedade com responsabilidade, respeito e consciência cidadã.
4: A parceria entre o Ministério Público e a Secretaria de Estado da Educação deve alcançar mais de 280 mil estudantes em 868 escolas estaduais. Além da rede estadual, o programa também avança em Florianópolis com um projeto piloto em escolas municipais da capital. O coordenador do Educando Cidadãos no Ministério Público de Santa Catarina, promotor Afonso Guizo Neto, afirma que o objetivo é fortalecer o controle social e a participação da comunidade.
6: O Educando Cidadãos, longe de ter uma resposta imediata e uma solução mágica, ele prima por formar uma cultura de respeito às regras. Formar uma cultura onde o controle social é uma arma cidadã, que é compreendida não só pelo cidadão que está habilitado a exercê-la, mas pelos poderes constituídos e começam a respeitar e até a se precaver de denúncias da atuação do controle social, que não atua só nesse plano de punição dos desvios de condutas, mas acima de tudo um controle social que busca propor soluções a partir da análise concreta dos problemas locais. Daí o reforço do município no Educando Cidadãos, é na comunidade que ocorrem os problemas e ali que as soluções devem ser encontradas.
4: Além das atividades em escolas e universidades, o programa já promoveu ações culturais, palestras, podcasts e projetos ligados ao esporte, incluindo parceria com o Surf Brasileiro. A integrante da coordenação externa do projeto, Verônica Rodrigues Pacheco, reforça que a iniciativa depende da participação da sociedade para fortalecer uma cultura de integridade em Santa Catarina.
7: São mais de 70 instituições parceiras em Santa Catarina, até no exterior, encamparam também essa iniciativa.
4: De Florianópolis, da Rede de Notícias Acaerte, Amarilis Pequeno.
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1: O cara estava roubando uma loja e foi pego em flagrante, né? Aí o policial chegou e começou a interrogar ele, né? Escuta, no momento você estava roubando a loja ali, você não lembrou da sua mãe, das suas filhas, da sua mulher, não? Eu lembrei sim, senhor, eu lembrei, mas na loja só tinha roupa de homem lá, né?

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1: 11:28.
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1: Camboriú FM, 11:45.

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0: 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Meia-noite, 37.
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2: Dois amigos conversando no boteco, aí um falou assim: ei, rapaz, eu tinha tudo na vida, casa boa, carrão, dinheiro, eu tinha uma vida boa mesmo, viu? Mas de repente, outro falou: de repente aconteceu o quê? Falou: a minha mulher descobriu tudo.

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1: Hoje é aquele dia maravilhoso, né? Pra gente dar aqueles estralos naquelas louras geladas. É isso aí, meu irmão. Muito bom ter vocês aí pra alegrar os nossos dias.
2: Bom dia. Não entendo nada dessa música aqui, pra não falar o palavrão, né? Mas mesmo assim, é show de bola, cara. Dá pra se mexer bastante assim, ó. Valeu, bom dia.

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Pela estrada da vida passam pessoas que nos marcam, nos ensinam, nos transformam e nos fazem crescer.

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2: Camboriú FM 1:37.

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1: E na escola o professor fala no telefone, né? O senhor está querendo me dizer que o Joãozinho está gripado e não pode vir à aula hoje?
2: Sim, exatamente, exatamente. O Joãozinho está gripado e não pode ir na escola hoje.
1: Mas quem é que está falando?
2: É o meu pai.

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3: Zé Gaiada, sabia que conhecimento é algo que ninguém te tira?
4: Verdade, Vermelho. A gente esquece sozinho, né?

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2: A mulher acordou cedinho e falou pro marido: ai, meu bem, eu sonhei que você tinha me dado um lindo colar de diamantes. O que será que isso significa, hein? Ele falou: domingo agora você vai ficar sabendo. Ela ficou toda ansiosa, não via a hora de chegar domingo, né? Chegou domingo, ele traz um presente pra ela e ela vai desembrulhar assim, até tremendo, emocionada. Ai, ai, ai, será que eu vou ganhar um colar de diamante? No que ela abre, era um livro, tava escrito assim: entenda aqui o significado dos sonhos.

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2: Camboriú FM. 6:16.
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10: O bêbado chegou na farmácia e falou assim: eu preciso de um antibiótico. O farmacêutico falou: mas você tem a receita? Ele falou: se eu tivesse, eu ia fazer em casa mesmo o remédio, né?

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2: Nesta manhã de quinta-feira, uma manhã gelada, né? Pelo horário oficial de Brasília, aqui em Balneário Camboriú, são exatamente 7:02.
3: Muito bom dia. Hoje, então, quinta-feira, dia 21 de maio de 2026. Jornal da Camboriú FM. Muito mais que notícia, já está no ar.
2: Na apresentação,
3: Luiz Gustavo
2: e Giane Munaretti.
3: Bom dia, Luiz Gustavo. Bom dia também a você, nosso ouvinte da 90.1 FM, a rádio que a gente ama.
2: Muito bom dia, Giane. Bom dia, Sérgio. Bom dia, você também que nos acompanha a partir de agora. Seja muito bem-vindo, bem-vinda. Nós vamos juntos, né? Lembrando a você, até às 8:00 da manhã, com muita informação aqui no jornal.
3: Hoje, dia 21 de maio, é comemorado o Dia da Língua Nacional. Também Dia Mundial da Diversidade Cultural para o Diálogo e o Desenvolvimento. E também Dia do Afiliado.
2: Participe do Jornal da Camboriú com perguntas, sugestões, críticas e denúncias do seu bairro ou município.
3: Estamos conectados com você. Você ouvinte conectado com a gente. Se ainda não nos segue no Instagram, aproveite, siga agora, @ Rádio Camboriú.
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2: 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Confira tudo lá na íntegra. 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
3: E pode participar da programação também do Jornal da Camboriú ou programação da Camboriú FM pelo nosso WhatsApp 479-9265-901. Por mensagem de texto, se preferir, pode mandar áudios, fotos e vídeos.
2: O Jornal da Camboriú FM tem os trabalhos técnicos de Sérgio Rezende, a direção geral de Moisés Antônio e a direção comercial de Júlia Almeida. 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
3: Agora são 7:05.
2: 7:05.
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3: Ibovespa avança em linha com o exterior após desbloqueio de Hormuz.
2: Famílias catarinenses enfrentam aumento da inadimplência.
3: Secretaria de Estado da Saúde presta contas na Alesc e detalha a previsão orçamentária para 2026.
2: Itapema realiza operação integrada de fiscalização em galpões de recicláveis.
3: Obras da Caninana serão concluídas no sábado para liberação do trânsito em Itajaí.
2: Homem é flagrado bebendo e levando 3 passageiros em moto elétrica em Balneário Camboriú.
3: Corpo de mulher é encontrado no rio Itajaiaçu em Navegantes.
2: Tio é condenado por abusar de sobrinhas no meio oeste catarinense.
3: E na entrevista de hoje vamos conversar com o supervisor de veículos e avaliador da Canvel, Ricardinho.
2: Estas e outras informações você vai conferir a partir de agora aqui no Jornal da Camboriú FM. Não perca. E olha só, olha a hora, 7:05. 7:05.

0: com essa quinta-feira gelada pela manhã, né? Daqui a pouco a gente vai passar todas as informações para você. Vamos agora conferir os detalhes, né? Do tempo e da temperatura desta quinta-feira com a Daniele Lima. Muito bom dia, Dani.
1: Bom dia. O tempo segue firme com o predomínio do sol em Santa Catarina nessa quinta-feira. Pela manhã, com poucos nevoeiros que logo se dissipam dando lugar ao sol. Mas, apesar do sol entre poucas nuvens, o frio persiste. A máxima prevista é de 20 graus em Pinhalzinho, 19 em Joinville, Florianópolis e Criciúma ficam próximas dos 18, Chapecó 17 e Caçador e Lages não passam dos 16 graus. Durante a tarde, no litoral surgem mais nuvens e as rajadas de vento sul aumentam a sensação de frio na faixa litorânea. Na sexta-feira, um cavado, uma área alongada de baixa pressão traz instabilidade e chance de chuva já pela manhã no Grande Oeste e nas áreas próximas ao Paraná. Nas demais regiões, a nebulosidade aumenta e a chance de chuva deve chegar à tarde, atingindo principalmente o Grande Oeste, Planalto e Litoral Norte. As temperaturas continuam baixas, mas o amanhecer de sexta não será tão gelado quanto foi o de hoje. As mínimas ficam entre 2 e 8 graus nos planaltos, próximos de zero na serra, perto de 10 no extremo oeste e na casa dos 13 graus na costa. Não esqueça seu casaco e tenha uma excelente quinta-feira.
0: Olha aí, né? Muito frio, né? Nesta quinta-feira aqui em Balneário Camboriú. A Jane vai falar para nós daqui a pouco a questão como é que está o tempo aqui pelos estúdios da 90.1 FM, mas muito obrigado a Daniele Lima, que trouxe informações aí do tempo e da temperatura aqui do estado de Santa Catarina. Jane, ouvintes.
2: É, olhômetro, meu olhômetro, que vai passar a informação. É o Luiz Gustavo. Bom, eu tava dando uma olhada aqui, porque assim, tem uma névoa baixa sobre a vegetação, sobre a Mata Atlântica, eu tava olhando pra ver.
3: Agora entendi.
2: Tá aparecendo até que é uma chuva. Aí eu dei uma olhadinha aqui e tal, parece que pelo menos não chegou aqui no bairro dos municípios, onde fica localizado os estúdios da Rádio Camboriú FM, em Balneário parece que ainda não, mas parece até uma chuvinha, viu? O que vai acontecer hoje? Isso é chuva, não é? Névoa? Vai continuar frio?
0: Olha, no meu olhômetro aqui também, Jane, como você diz, né? Que rufem os tambores, essa é uma possível névoa. Névoa, claro, pode haver sim uma garoa pequena, como você disse, ali na Mata Atlântica, né? Porém, essa quinta-feira ela vai ter essas nuvens, né? Muitas nuvens durante todo o dia. Não tem previsão de chuva, tá? Vai ter até aberturas de sol no decorrer desta quinta-feira, porque quando dizem que vem esse tipo de

0: bem friozinho, mas frio mesmo pra caramba, tá na Serra, né? Tanto Serra Gaúcha como Serra Catarinense e alguns pontos mais altos do estado, né? Mas aqui já estamos com 12 graus. Nesse momento a sensação térmica também está nos 12. Agora são 7:09.
1: 7:09.
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0: E a Prefeitura de Itapema realizou uma operação integrada de fiscalização em galpões de recicláveis e ferros velhos no município.
1: A ação reuniu equipes da Guarda Municipal, Vigilância Sanitária, Polícia Militar e também a Secretaria de Finanças, por meio da fiscalização de posturas, com o objetivo aí de identificar irregularidades, como receptação, né, de materiais ilícitos, incluindo cabos furtados.
0: 3 estabelecimentos foram fiscalizados. Não foram encontrados materiais de origem ilícita, mas irregularidades administrativas foram registradas e serão encaminhadas aos órgãos competentes.
1: E olha só, o Corpo de Bombeiros Militar foi acionado essa semana para uma ocorrência de busca e resgate no bairro São Pedro, lá na cidade de Navegantes, né? O atendimento foi registrado na rua Luiz Joaquim dos Santos, após informações de que havia um corpo no rio Itajaí-Açu.
0: Ao chegar ao local, a guarnição constatou a presença de um corpo do sexo feminino próximo à margem do rio. Durante o atendimento, os bombeiros localizaram pertences pessoais que estavam com a vítima, entre eles documentos, aparelho celular, dinheiro, cartões bancários e fotografias.
1: Após o resgate, a área ficou sob responsabilidade aí da Polícia Militar, que realizou os encaminhamentos cabíveis. As circunstâncias da morte não foram informadas no relatório da ocorrência.
0: A Justiça de Santa Catarina condenou a 71 anos de reclusão um homem acusado de abusar sexualmente de suas sobrinhas na cidade de Caçador, no meio-oeste do estado.
1: A decisão judicial apontou que o réu se valia da proximidade familiar para cometer os crimes dentro de sua própria residência, onde também coagia o próprio filho menor de idade a participar dos atos criminosos. O homem, que já está preso, não poderá recorrer da sentença em liberdade.
0: Conforme os autos do processo, os abusos eram cometidos de forma repetida, quebrando os laços de confiança e o vínculo de afeto que as vítimas tinham com o tio.
1: Os crimes aconteceram de forma continuada, então, entre os anos de 2017 e 2024, período em que as meninas tinham menos de 14 anos.
0: A defesa do réu alegou insuficiência de provas materiais e argumentou que as acusações teriam sido motivadas por desavenças e conflitos familiares. No entanto, a versão foi integralmente rejeitada pela justiça diante do robusto conjunto de provas.
1: O homem condenado, então, por abusar das sobrinhas em Caçador, permanece preso e teve o direito de recorrer em liberdade negado por envolver aí menores de idade. O processo tramita em segredo de justiça. Inclusive, né, Giane, você até tem alguma coisa para falar, né?
0: Realmente, isso é de embrulhar o estômago até a defesa, né? A forma que a defesa vem aí para tentar desfigurar o crime, né? Na verdade, assim, faz parte da defesa, enfim, né? Todo cidadão tem direito à defesa, mas embrulha o estômago ver isso, tão com tantas provas, né? Duas crianças, né? Já pensou o trauma que isso fica para a vida inteira dessa criança?
1: Imagina, 7 anos seguidos,
0: sendo,
1: né?
0: Sendo abusadas,
1: né? E colocando aí no filho, né? O filho, ele, esse bandido coagia o filho para participar dos atos junto com
0: estuprador e pedófilo.
1: Meu Deus, cara, tem que ficar preso com recursos negados.
0: 71 anos não vai cumprir isso.
1: Não vai cumprir,
0: não vai chegar também, eu acho, acredito, dentro da cadeia.
1: Provavelmente não.
0: Aos 71 anos e a justiça, as nossas leis aqui, né? Não permitem que fique, né? Foi condenado por 71 porque são duas vítimas, enfim, né? Enfim, é o tipo de crime que realmente revolta até os presos, né?
1: Eu ia falar isso agora.
0: Revolta todos.
1: Os presos têm as leis, né? Principalmente porque a gente ouve, né, que os presos também têm filhos e filhas, né? E quando um pedófilo, ainda mais estuprador, entra dentro da cadeia, às vezes ele acaba não vivendo lá. Exato. Os presos matam ele lá, né? Qualquer que seja, né? E às vezes, Giane, ouvintes, fazem igual, né? A gente já ouve.
0: Exatamente.
1: Que a pessoa faz igual ali dentro da cadeia, usa até subterfúgio.

0: né? Usa vassoura, usa rodo, e o cara realmente sofrer, porque 7 anos estuprando as crianças, né? Isso é revoltante, realmente. Tem que pagar.
1: Sem outros comentários, sem mais comentários a respeito desse tipo de notícia e assunto, né?
0: É verdade.
1: Agora são 7:14.
0: 7:14.
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1: E as obras de implantação das novas galerias de macrodrenagem no cruzamento da Avenida Irineu Bornhausen, na Caninana, com a Rua Olegário de Souza Júnior em Itajaí, seguem em andamento e já tem previsão de conclusão para este sábado.
0: Com isso, o município poderá liberar totalmente o trânsito no local, o que deve ocorrer ao longo do sábado. A intervenção faz parte aí das obras da Rua do Porto.
1: O cruzamento permanece totalmente bloqueado para a passagem de veículos ao longo da semana. Por conta disso, a Coordenadoria de Trânsito de Itajaí, o CODETRAN, mantém os desvios implantados desde o início da intervenção.
0: E olha só, um homem de 38 anos foi abordado na madrugada desta semana, da última terça-feira, enquanto conduzia uma moto elétrica com 3 passageiros pelas ruas do centro, pra variar, aqui de Balneário Camboriú.
1: Balneário Camboriú, ela, a ocorrência foi registrada por volta das 00:29 na rua 1500, entre a Avenida Atlântica e a Avenida Brasil, bem no centrão. Segundo a BC Trânsito, agentes posicionados na Avenida Atlântica avistaram o condutor ingerindo bebida alcoólica enquanto conduzia o veículo. Que absurdo, olha só.
0: Diante das irregularidades, os agentes realizaram então a abordagem na rua 1500, foram efetuadas as autuações cabíveis e o veículo acabou removido ao pátio credenciado. Inclusive, você falou bem, né? Um absurdo a pessoa, além de estar bebendo, né, carregar 3 pessoas numa moto elétrica, que às vezes é só para uma, né? Ou no máximo para 2. Então, exatamente, esse tipo de ocorrência já vi várias vezes, tenho certeza que quem mora aqui em Balneário Camboriú já viu também, né? As pessoas bebendo, dirigindo esses autopropelidos e também ciclomotores, né?
1: Eles imaginam, como a gente já comentou também, que parece que não é um veículo, né? Eles acham que é uma bicicleta, enfim, estão ali brincando, né? Então, posso beber, posso, não é um veículo automotor, né? Então eu vou andar.
0: Até aconteceu uma tragédia, né?
1: Exatamente, olha, 3 pessoas ali sendo conduzidas aí por uma pessoa que, alcoolizada, né? Ainda bem que a BC Trânsito aí tá verificando isso e tirando da rua.
0: Tem que tirar,
1: né?
0: E recolher mesmo o veículo, né?
1: Exatamente. Não tem como continuar assim, dessa forma.
0: É verdade.
1: Mas enfim, um motociclista morreu na tarde desta quarta-feira, dia 20 de maio, após se envolver então num grave acidente com uma carreta no túnel da Avenida Coleira, isso em Tijucas, aqui no litoral norte de Santa Catarina.
0: Segundo as primeiras informações apuradas no local, a vítima teria sido atingida pelo caminhão que passou sobre o motociclista, né, durante a colisão. A ocorrência foi registrada na região do túnel, localizado sob o viaduto da BR-101, ponto ali de intenso fluxo de veículos no município.
1: O motociclista não resistiu aos ferimentos e morreu ainda no local do acidente. As circunstâncias da colisão ainda serão apuradas pelas autoridades responsáveis.
0: Olhe, para você motorista que está nas rodovias, né, passando aqui pelo perímetro urbano aqui de Balneário Camboriú, não perca a hora, são 7:18 aqui nos estúdios da 90.1 FM. Vou passar para vocês, se você motorista está indo no sentido sul até Florianópolis, passando por Balneário Camboriú, você vai ter uma viagem de duração de 1:33, trânsito pesado chegando a Florianópolis, né? São José, Biguaçu, né? Realmente aquela região ali do quilômetro 190 ao quilômetro 205, que é a primeira entrada de Florianópolis, você vai ter aí um trânsito pesado, portanto, 1:33 de Balneário a Florianópolis. Se você está indo a Blumenau e vai pegar a BR-470, trânsito normal, sem acidentes, né? 58 minutos de Balneário Camboriú até Blumenau, né? Então, tranquilo trânsito, sem nenhuma lentidão. Se você está indo a Joinville, né? Por Balneário Camboriú, você vai pegar aí aqui em Itajaí, Navegantes, também Balneário Piçarras, Barra Velha, vai pegar uma névoa, né? Como disse a Giane aqui na, como dissemos, né? Para vocês ouvintes, uma névoa na BR-101, né? Então tome cuidado em relação a esse tipo de lentidão, né? Porque as pessoas param, as pessoas ligam os faróis, né? Então, para você ter mais visibilidade, então o trânsito vai diminuir um pouquinho, vai parar um pouco por causa dessa névoa, mas tome cuidado. Então, de Balneário Camboriú até Joinville, você vai ter 1h23 com pontos de lentidão chegando a Joinville, né? Então, a névoa preocupa também, né, Giane, em relação ao trânsito, né?
1: Com certeza, uns pontos mais baixos, né? Como a gente tá vendo aqui, como a gente tá, já comentou ali na previsão do tempo, a névoa hoje está bem baixa e bem encerrada, dá a impressão até que é uma chuva, mas não é, é névoa, então todo cuidado sempre é pouco. Faróis aí ligados, né? Os faróis de milha.
0: É, os faróis de milha.
1: Especiais, né? Pela névoa e todo cuidado e diminua um pouquinho aí, né? A velocidade para poder chegar no seu destino sem nenhum problema maior.
0: É,
1: às
0: verdade.
1: Vezes a pessoa tem pressa, vai, acaba se acidentando aí e não chega no seu destino. Então vai mais devagar, vai sempre.
0: É verdade. Se você está indo, só mais uma informação, se está indo até Curitiba, também no sentido norte, né? Você vai ter uma viagem com duração de 2h56, trânsito lento em alguns pontos da serra, né? Chegando próximo à BR-116 no Paraná, né? E também trânsito lento chegando a Curitiba, portanto 2h56, né? Já aumentou um pouco aí, então, lentidão na serra e também na BR-116, tome cuidado com essa névoa, principalmente na serra.
1: Exatamente,
0: também, né?
1: Exatamente, eu ia falar, na serra é mais ainda, né?
0: Tome cuidado. Não perca a hora, olha, 7h21, você está acompanhando então o Jornal da Camboriú FM, a rádio que a gente ama.
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1: E o Ibovespa encerrou a sessão desta quarta-feira em alta de 2,01% aos 177.691 pontos, num movimento de recuperação após a queda expressiva da véspera. O índice acompanhou os mercados globais que avançaram com a notícia de que a Guarda Revolucionária do Irã liberou a passagem de 26 navios através do Estreito de Hormuz.
0: Entre as embarcações estavam petroleiros, portal, né? Containers também e outros navios comerciais. Antes do conflito iniciado no dia 28 de fevereiro, cerca de 70 navios passavam diariamente pelo estreito. Com o início do conflito, houve uma redução de 95% neste fluxo.
1: A notícia fez com que o preço do barril do petróleo despencasse mais de 6%, o que aumentou o otimismo e a procura por ativos de risco.
0: E olha só, as bolsas europeias registraram alta ontem, né? Quarta-feira, após a abertura, então, parcial aí do Estreito de Hormuz, rota principal por onde passa uma parcela significativa do petróleo mundial. O mercado segue monitorando os resultados do conflito no Oriente Médio, bem como seus impactos sobre as bolsas europeias e as expectativas de juros dos principais bancos centrais do continente.
1: A reabertura do Estreito aumentou o apetite por risco nos mercados europeus, especialmente após relatos que o Paquistão deve apresentar nesta quinta-feira uma versão final do acordo entre Estados Unidos e Irã, com o objetivo de facilitar um cessar-fogo antes de novas rodadas de negociações presenciais.
0: Na Europa, os efeitos da guerra seguem no radar. Então, diante dessas informações das bolsas de valores, tanto aqui no Brasil, que é a Ibovespa, né, B3, e também as bolsas europeias e o despencar do petróleo, vamos saber como é que ficou a cotação do dólar e do euro no pregão de ontem, quarta-feira.
1: O dólar comercial apresentou queda de 0,74% e fechou o pregão em R$ 5.
0: O dólar turismo também apresentou queda de 0,78% e cotou em R$ 5,20.
1: O euro foi no mesmo sentido, queda de 0,56%, fechando em R$ 5,81.
0: E ainda no mercado financeiro, agora vamos a uma matéria que você vai ouvir em relação às famílias famílias catarinenses que estão enfrentando aí um aumento da inadimplência aqui no estado. Vamos conferir.
3: A inadimplência das famílias catarinenses voltou a crescer em abril e acende um alerta para o orçamento doméstico. Dados da pesquisa de endividamento e inadimplência do consumidor da Fecomércio de Santa Catarina mostram que o percentual de famílias com contas em atraso passou de 26,8% para 27,3% em abril. A economista da Federação do Comércio de Bens, Serviços e Turismo de Santa Catarina, Edilene Cavalcante dos Anjos, explica que os juros altos ainda impactam diretamente o orçamento das famílias catarinenses.
4: A inadimplência é um fator que preocupa, né? Que mostra que as famílias estão com contas em atraso. A gente teve um aumento em abril e a gente atribui isso ainda aos juros, né? Que a gente ainda continua sentindo os efeitos das taxas de juros que permanecem altas apesar de ter reduzido nesse ano. Então esse cenário pressiona o orçamento das famílias que agora estão com mais dificuldade de pagar as contas que estão atrasadas.
3: O levantamento mostra ainda que o nível de endividamento chegou a 75% das famílias em Santa Catarina, cenário que revela maior dependência das compras parceladas. Segundo a economista da Fecomércio, o cartão de crédito é a principal forma de consumo.
4: O endividamento continua sendo principalmente no cartão de crédito, cerca de 88% do endividamento é nessa modalidade de compra e é um fator que também preocupa porque o cartão de crédito tem uns juros muito elevados. Então, quando as famílias não conseguem pagar essas contas, principalmente no cartão de crédito, e se tornam inadimplentes, isso pressiona ainda muito mais o orçamento das famílias em Santa Catarina.
3: Outro dado que preocupa é o crescimento do número de famílias que dizem não conseguir pagar as contas atrasadas. Em abril, esse percentual chegou a 11% no estado.
4: O processo é o seguinte, né? As famílias fazem uma compra parcelada, né? Se endividam, deixam essas contas atrasarem quando não conseguem pagar, se tornando então inadimplentes. E além de tudo, um fator preocupante é quando essas contas que estão atrasadas, as famílias não têm condições de pagar. E nesse mês de abril também cresceu esse indicador, ou seja, o pessoal de famílias que além de estarem com contas atrasadas, afirmam que não terão condições de pagá-las. Então, apesar de a gente ter um cenário que a renda está crescendo em Santa Catarina, muitas famílias ainda sofrem com essa pressão financeira, principalmente aquelas que recebem menos de 10 salários mínimos.
3: Apesar dos indicadores catarinenses ainda serem melhores do que a média brasileira, a Fecomércio avalia que o avanço da inadimplência exige atenção ao comportamento do consumo e ao comprometimento da renda das famílias nos próximos meses. De Florianópolis, da Rede de Notícias Acaerte, Carol Denardi.
0: Muito obrigado então a repórter Carol Denardi que trouxe informações importantes e também preocupantes aqui em Santa Catarina sobre a questão aí do aumento da inadimplência. Então tome cuidado, né? E tente aí acertar o mais rápido possível você que está inadimplente que só vai crescendo juros e multas, né? Enfim. Agora são 7:27 com essas informações do mercado financeiro, né? Sobre a Ibovespa B3 e também sobre as bolsas europeias, o Jornal da Camboriú vai para um rápido intervalo e voltamos já. 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
2: 7:30 aqui no estúdio da 90.1 FM. Chegou o momento então de entrevistarmos aqui ele, que é avaliador e também supervisor dos carros seminovos da Canvel, nosso amigo, nosso colega, nosso parceiro aqui
0: nosso
2: no jornal.
0: Nosso patrocinador.
2: 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Tudo bem? 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
3: Bom dia, muito bom dia. 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
2: Essa manhã fria, gelada, né, Ricardinho? Né?
3: Mas nós vamos esquentar.
2: É. Boa, boa.
0: E vai esquentar muito, porque o Ricardinho já falou aqui em off pra gente um monte de novidade da Canvel.
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2: 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Para não bater, a tecnologia também te avisa, né? 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
0: Ah,
2: e vai concorrer uma camiseta, é isso, Ricardinho?
3: Concorre pelo que eu tô vendo aqui. Camiseta oficial da seleção brasileira.
2: Que hoje aí, né, se a gente for ver camiseta social não, uma camiseta oficial do Brasil, tá na faixa aí de uns 300 e lá vai pedrada, né, Ricardinho?
0: Todo mundo
3: quer. Um pouquinho mais, né?
2: É um super faturamento aí.
3: Tá mais,
2: né,
3: valorizado até agora. Como o Neymar que vai à Copa, né? Vamos dizer assim.
2: É.
3: Para uns que sim, outros não, mas cada um tinha suas opiniões.
2: Falando em Neymar, deixa eu mudar de assunto um pouquinho aqui no jornal, né? Giane, Sérgio, ouvintes, né? Ô Ricardinho, conta aqui pra nós, que a gente falou esses dias, né? Aqui nos comentários da seleção brasileira, né? Conta pra nós aí, você gostou da seleção? Neymar aí na Copa? A escalação, né? Conta um pouquinho aí, antes da gente continuar aí com a Canvel aqui.
3: Gustavo, esses assuntos polêmicos aí, né? Assuntos polêmicos. Cada um tem a sua opinião,
2: claro,
3: né, pessoal?
2: Claro, claro.
3: Eu acredito que pra seleção brasileira, eu acho que deveria ter levado ele mesmo, do meu ponto de vista.
2: Tá.
3: Até porque é um cara que ele teve uma história na seleção, não tá no seu bom momento, mas eu acho que o grupo que tá lá gosta dele, eu acho que ele vai somar junto ao vestiário, eu acho que ele vai somar um pouco em relação a algumas partidas. A experiência é boa, porque o Brasil também tem que mesclar um pouquinho com a sua experiência, com a parte de jovial. Então o Brasil tá mesclando isso aí. Eu acho que o Ancelotti, vamos dizer assim, tá deixando mais a cargo do Neymar, de ele ter uma responsabilidade de ajudá-los do que propriamente jogar, vamos dizer assim, né? Uhum. Então, eu acho que, nesse ponto de vista, acho que é interessante.
2: Legal. Você confia, então, nesse momento na seleção para um bom campeonato?
3: Vamos confiar, sim. Nós somos brasileiros, né? É que tem muito brasileiro que torce contra. Eu não, eu torço a favor.
0: Não, eu torço a favor. Pelo menos
2: patriotas,
0: nesse momento, né? Da Copa do Mundo,
2: pelo
0: né?
2: Pelo menos na Copa,
3: não
2: né?
3: Não tenha dúvida. Pelo menos na Copa, exatamente.
2: Tem que torcer.
0: Pelo menos na Copa. Mas, assim, já tem a notícia, inclusive a gente noticiou aqui ontem, que o Neymar já tá lesionado, né? No último jogo agora com do Santos,
2: Santos,
0: né? E antes de ser convocado mesmo, já tá com uma lesão, não vai jogar mais pelo Santos, né? Até o primeiro jogo da Copa, né? Da Copa, então, mas essa novidade aí, preocupação pro Ancelotti. Mas voltando aqui, né? 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
2: 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Ô, Ricardinho, me diga uma coisa. 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
3: Isso, Ricardinho, é uma pergunta bem interessante, Gustavo, porque os clientes, às vezes, em conversa informal, eles falam: ah, se eu não cuido do meu carro, ele vale a mesma coisa. Não é bem por aí. Se você tem uma manutenção do seu carro, você mantém o seu carro em dia, você tem um plano de revisão em dia, se o seu carro é um carro que não foi batido, se o seu carro é um carro que tem uma quilometragem adequada ao ano dele, se tem bom de pneus, são itens que eu verifico numa avaliação, porque são itens que eu vou valorizar para que eu possa colocar esse carro depois à venda. E o meu cliente também vai ver isso. Porque se o pessoal fala hoje, eu vou pedir um laudo cautelar. Porém, o laudo cautelar também é falho. Tem muitas pessoas que fazem, são seres humanos que fazem, e às vezes não é muito conhecedor do produto, eles falham no laudo cautelar. Então, os detalhes itens valorizados ou desvalorizados no carro seminovo é a qualidade dele. A cor também influencia, porque o mercado de carro seminovo, a primeira pesquisa na internet que o cliente vai ver é a quilometragem. O cara olha na internet, vou pesquisar o carro, ele faz vários filtros, às vezes 3, 4 filtros, mas a quilometragem é o principal foco da sua pesquisa.
0: E não o ano do carro.
3: E não o ano. Na segunda pesquisa é cor.
2: Quais são as cores que mais são, que mais você consegue revender depois?
3: São as cores claras.
2: Branco.
3: Branco, prata, é o cinza, é as cores que estão mais comerciais, que são as cores que o cliente não tem tanto desgaste de manutenção. Então, essa pergunta que você fez, Gustavo, é interessante, porque a gente ouve, o cliente está sempre em contato conosco, você vai pagar no meu carro a mesma coisa do que um carro, não, se o seu carro está cuidado, revisado, está com toda a manutenção em dia, com as trocas em dias, porque hoje, por exemplo, você vai trocar um carro, um correia dentada, né? Você troca, a Fox troca uns 5 anos, 120 mil. Você às vezes usa o carro 3, 4 anos, você não faz aquela troca, porque você não teve aquele desgaste, você não teve um desembolso de manutenção. Outras marcas não, troca com 60 mil quilômetros. E às vezes é um custo de 2,5 a 3 mil reais. Tá. Isso é uma coisa que você vai ver na avaliação. Porque eu tenho que pegar o carro usado, fazer uma preparação, deixar ele em dia para o próximo comprador. E é o que eu vou ver na hora da avaliação.
0: E a Canvel, ela tem ano, por exemplo, para pegar o carro? Tem o mínimo enfim, do ano?
2: Idade,
0: mas não. Correto falar isso.
3: Eu não tenho um ano, eu faço avaliação em todos os carros, porém eu tenho duas classificações quando eu faço avaliação de um carro usado. A quilometragem é um fator para que eu possa colocar na revenda e também o fator do ano para que os bancos financiam com melhor taxas. Por exemplo, um carro que é olhado como seminovo são 3 anos de uso. Então nós temos carro 2026, vamos falar carro 2023, são seminovos, né?
0: Sim.
3: Dali para baixo é usados. Então vamos supor um carro 2013, mas é um Gol 2013 que tem 90 mil quilômetros, eu coloco no meu estoque.
2: Porque vai ter comprador por causa da quilometragem, né?
3: Então a quilometragem, um o produto, porque ele tem baixa manutenção. Então é muito relativo esse. Não dá pra cravar que um carro 2025 eu ponha no estoque, em vez de fazer um repasse, por exemplo, por causa da quilometragem. Eu posso ver um carro 2025, como eu vi ontem, com 180 mil quilômetros. Então esse carro eu não posso revender, porque o meu cliente não vai querer. Aí eu tenho que colocar pra um setor de repasse. Aí o preço, sim, é mais baixo do que um carro que tem 50 mil quilômetros.
2: Perfeito, claro.
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2: É,
0: né?
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2: 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E de falar assim, opa, vou ter algo de benefícios lá na Canvel. Você falou nos seminovos, né? Você falou em IPVA, você falou em transferência e você falou do bônus de R$1.000. Esse bônus de R$1.000, ele entra também como dinheiro pro cliente? Essa é uma pergunta, porque você falou em combustível, talvez, né? E nós estamos falando de quanto de desconto? Porque o cliente, às vezes, ele fala, opa, quanto que eu vou gastar? Que é a palavra que o cliente usa, né? Que a gente usa quando compra carro.
0: Todo mundo quer,
2: quanto que eu
0: fazer
2: vou
0: um
2: gastar
0: bom
2: em IPVA, em transferência e além desse bônus de R$1.000. Então, a gente tá falando, às vezes, de R$5.000 aí entre IPVA e transferência, dependendo do veículo que você compra, né, Ricardinho?
3: Perfeito,
2: como é que a gente tá aí na questão desses benefícios, né?
3: Você está falando de ganho monetário para o cliente. Esse ganho monetário para o cliente, ele pode levar até 6, 7 mil reais.
2: Olha
3: por exemplo,
2: aí,
3: um carro que você tem lá que é 200 mil reais, um seminovo, que o IPVA é 2%, já são 4 mil reais. Aí com mais 1 mil de desconto, mais transferência, então pode levar 5, 6 mil de desconto para casa num carro seminovo. E hoje, isso é um valor que o cliente não vai ter esse gasto. Se ele pegar um carro, por exemplo, com a placa final zero, ele vai pagar IPVA só em 2027, no mês de outubro. Então ele ganha quase 1 ano e 6 meses, por exemplo, com tranquilidade de pagar
0: já
3: o seu IPVA.
0: Tudo prontinho.
3: Isso é uma tranquilidade, né?
0: Tranquilidade. Já sai andando.
3: É um desembolso que não tem tão cedo.
2: Claro.
3: Então, esse benefício de valores, ele pode chegar até 5, 6 mil reais de desconto.
2: Olha aí, ó.
3: E hoje, esses carros que eu coloquei abaixo da tabela FIP, tá dando média de 3 a 4% de desconto abaixo da tabela. 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
2: Ô, Ricardinho, nós estamos chegando aí no final do nosso bate-papo, 7h50, né? Passa rápido, né? Olha,
3: passa rápido.
2: Meu
3: muito
2: Deus
3: rápido
2: do céu, né? 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
2: Obrigado, Ricardinho. 7h53, depois desse bate-papo aqui com o Ricardinho da Canvel, o Jornal da Camboriú vai para um rápido intervalo e voltamos já.

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0: 7:57, o Jornal da Camboriú FM está de volta, obrigado pelo carinho, pela sua audiência, né? A todos vocês que nos acompanham de segunda a sexta-feira, das 7 às 8 horas da manhã, né? Levando a vocês muita informação aqui de Balneário Camboriú, também de toda a nossa região, do estado, do país e notícias aí mundiais também, para que você fique muito bem informado. 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
1: E é hora de ir embora, o Jornal da Camboriú fica por aqui.
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1: Eugênio Munaretti, meu colega de bancada Luiz Gustavo, voltaremos amanhã, sexta-feira, com mais uma edição do Jornal da Camboriú aqui na rádio que a gente ama.
0: E na sequência você vai ficar com ela, Jane Munaretti, e o Bom Dia Legal até o meio-dia. Não perca, uma ótima quinta-feira para você, e o Jornal da Camboriú volta amanhã. 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

Roberto Carlos, o Rei em Detalhes. Tem no Pé da Notícia, assim, com mais informações para você ficar bem informado de tudo que está acontecendo no país, também no estado, no nosso município. Tem anedotas do Vermelho, as piadinhas que animam a nossa manhã. E, é claro, a sua participação pelo WhatsApp 479-92-675-901. É só mandar seu recadinho, eu tô esperando, quero saber da onde você tá ouvindo a Camboriú FM, tá bom? Combinado? E aí tem carimbada para ouvinte fiel. A gente abre o Bom Dia Legal de hoje com Madonna, rainha do pop.

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O sol que não apareceu hoje, é? Pô, cantando por aqui, Vitor Clay, no Bom Dia Legal. Estamos esperando toda vez que você sai, o mundo se distrai. Madonna também passando por aqui, abrindo Bom Dia Legal desta quinta-feira com Vogue.

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hora de irmos para o WhatsApp da Camboriú FM, para os nossos ouvintes que já estão por aqui. Então, pega você que não mandou o recado ainda, anota o celular. 92, 6750, 90, bom dia, Paulo. Tá ouvindo a gente no bairro Gravatá? Muito obrigada pelo carinho sempre aí, mandando um snoopzinho pra gente. Beijo, Paulo. A Josi de Camboriú também, bom dia. Lenita Maria tá em Penha, ligado com a gente. A Neuzi do bairro Paraíso em Blumenau. Alô, Blumenau, é. Ligado na melhor rádio, diz aqui a Neuzi. Obrigada, Neuzi. Márcio também ouvindo a gente em Camboriú. Gerson tá em Itapema. A Edilza tá em Navegantes. O Irivan tá em Blumenau também. Ô, oh, galera de Blumenau passando por aqui, aqui todo dia. E a Mauri também tá em Tararé, em São Paulo. Que dia seja alegre e contagiante. É isso aí, que Deus nos abençoe. Bora, vamos carimbar então. Você que é ouvinte fiel, tem carimbada. Só aqui na Camboriú FM que tem carimbada no ouvinte, tá bom? Vamos carimbar de novo. Vamos carimbar, carimbado. Caetano Veloso passando nessa manhã de quinta-feira. Isto aí o que é?

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1: E vamos para o horóscopo da Camboriú. É, previsões para os três primeiros signos, para você que é de Áries, Touro e Gêmeos. Arianos, nascidos em 21 de março a 20 de abril, o dia trará uma dose de energia extra, muita criatividade e entusiasmo com todos os projetos. Ternura e ousadia andarão juntas, então aproveite para intensificar o amor, curtir momentos carinhosos com os filhos, escrever também ou brilhar e surpreender nas reuniões de trabalho e nas redes. Se estiver só ariano, poderá se apaixonar instantaneamente em um encontro casual. Para você que é de Touro, nascido em 21 de abril a 20 de maio, conversas em família, incrementos na casa ou decisão de moradia ocuparão a sua cabeça hoje. Valerá avançar também um plano de reforma, organizar antigos documentos e fotos ou cuidar do patrimônio. Conte com o suporte da equipe e de uma amizade especial para dar um passo corajoso na carreira. Você poderá fechar um ótimo negócio hoje, Touro. Você que é de Gêmeos, nascido em 21 de maio a 20 de abril, olha só, escolhas ficarão claras, esclareça suas dúvidas, dê uma mirada na sua vida, é isso aí, é uma mirada e uma virada total. O Sol, o Mercúrio e o Urano em seu signo abrirão caminhos de maior realização pessoal. Conversas serão decisivas, rompa barreiras nos relacionamentos, tudo aberto para um novo começo. Integridade, ideias geniais e empatia marcarão a sua presença nos grupos e nas redes sociais. Daqui a um pouquinho, previsões para você que é de Câncer, Leão e Virgem.

por FM, a rádio que a gente ama, clássica do Zezé de Camargo e Luciano, pão de mel, essa hora da manhã, que vontade que dá de comer um pãozinho de mel, não dá não, hein? Você que tá tomando cafezinho, não tomou café ainda, então, come um pãozinho de mel hoje aí, junto com o Zezé de Camargo e Luciano, aqui no Bom Dia Legal. Jessie Dree com Price Tag, também a primeira do bloco musical, Caetano Veloso, isto aqui o que é.

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7: O bêbado chegou no boteco e falou pro parceiro dele: ô, compadre, eu sabia que eu sou Deus. O dono do bar falou: para de blasfemar, rapaz, você vira essa boca pra lá. Já falou isso aqui mais de mil vezes, rapaz, o que você é Deus, o quê? O bêbado falou assim: eu vou provar então, vem comigo, vem comigo. Chegou lá na igreja, o padre viu ele na porta e falou: ô, meu Deus, você é aqui de novo?

101.1, a primeira do seu rádio, Campuri FM. Vamos juntos até o meio-dia com Bom Dia Legal. Claro, muita música e sua participação pelo WhatsApp 47992675901. Mas a música boa é o carro-chefe da 90.1 da Campuri FM. Chegando Sound of Silence com Reason to the Night.

FM, nossa rádio de Balneário Camboriú de Berge, com Be My Lady, também Vanessa da Mata, por enquanto, e a primeira do bloco musical, Son of Silence, com Rising to the Night.

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0: 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Legal, você junto com a gente aqui no Bom Dia Legal, até o meio-dia. 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Elton John chegando com I Guess That They're Calling the Blues. Clássica do Elton John, passando aqui no Bom Dia Legal.

hora da previsão do tempo para Balneário Camboriú nesta quinta-feira. Sol com muitas nuvens durante o dia, períodos de céu nublado à noite com muitas nuvens. É o que prevê esta quinta-feira para nós e também parte do litoral norte de Santa Catarina. A mínima em Balneário Camboriú foi fria, 11 graus, e a máxima será de 19. Nesse momento estamos com um sol brilhando, uma certa instabilidade, nevoeiro baixo aí em algumas partes de Balneário Camboriú e a temperatura nos 15 graus nesse momento.

Cultura FM, a melhor programação musical do Brasil. Ouvimos aí Daniel passando por aqui com Viva o Nosso Amor, também Metrô, para recordar os anos 80. Metrô, tudo pode mudar. E a primeira do bloco musical, Elton John, a clássica do Elton John, a Gwen Stefani, The Way Called the Blues. Música filé do dia tá chegando aí, é rapidão, hein? Siga e diga.

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0: É hora da música filé do dia da Camboriú FM. Aquela escolhida especialmente pra você nessa quinta-feira chega com sucessão aí da banda americana Heart. A música foi lançada em 1987 no álbum Bad Animals. A balada é de rock. Consolidou-se aí também com um status global do grupo liderado pelas irmãs Ann e Nancy Wilson. Mas a música não é original do Heart, não. Só pra gente contar a história um pouquinho dela. Ela foi composta pelos compositores Billy Steinberg e Tom Kelly, que gravaram aí pela primeira vez em 1983 sobre o nome do duo I-10. Vamos ouvir a música filé do dia de hoje, então, com Heart Alone.
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Fez sucesso pelo mundo afora com a banda Heart. Música Fila do Dia que volta daqui um pouquinho. É, volta às 11 também. Volta às 2 com o Kleber Massaneiro no Tarde Bacana. E volta também, claro, às 5 horas e às 8 da noite. Ela toca 5 vezes porque ela é filezão. É música Fila do Dia da Camboriú FM.

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0: claro, vamos para um dos momentos especiais do programa do Bom Dia Legal. É claro, porque a gente vai ouvir os nossos ouvintes e você manda seu recado. Vamos mandar beijo pro pessoal aí que tá participando com a gente, claro, o Vladimir tá ouvindo a gente em Navegantes, a Marisa tá ouvindo a gente no bairro São Francisco em Camboriú, São Francisco de Assis, o Erivan também, olá Erivan, também quem mais? Deixa eu ver, olha só, nosso ouvinte aqui, o Pedro Henrique Martins, que é pescador. Bom dia, Pedro Henrique.
1: Bom dia. Queria mandar um abraço pra galera do Rancho da Sema.
0: Claro,
1: um abraço. Ronan.
0: Pedro Henrique.
1: Gringo. Tá bom? A rádio é mil.
0: Obrigada.
1: O SM é mil. Melhor rádio de Camboriú. Estamos ligados todo dia na Rádio Camboriú. Forte abraço.
0: Aí, bom dia atrás. A todos. Bom dia.
1: E bom trabalho. Toca que é o peixe. Tamba.
0: Tudo bem, obrigada a você. Muito obrigada pelo feedback. Também, claro, Pancho passando por aqui também. Pancho, tá ouvindo a gente aí. Rodrigo, que é mecânico de motos, também ligado com a gente. Olha só, quero ver. Rodrigo, pé de pano. Camboriú corujando. Corujando por aqui. Aí sim, hein, Rodrigo. Beijo pra você. Muito obrigada pelo feedback. Vamos carimbar, então, ouvinte fiel, nossos ouvintes queridos. Carimbados, devidamente carimbados nessa quinta-feira. Chegando a sucessão da ABBA. I still haven't forgotten you.

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1: Hora da previsão de mais três signos do horóscopo da Camboriú. Previsões para você que é de Câncer, Leão e Virgem.
2: Câncer.
1: Canceriano, nascido em 21 de junho ao 22 de julho. Conte com bons resultados em negociações financeiras, decisão sobre salário e revisão do orçamento. Reconheça o seu valor e competência no trabalho. Você poderá avançar numa proposta. É uma proposta interessante, uma proposta profissional ou uma parceria. Priorize os cuidados de saúde, de beleza e da imagem. Carinho e gestos simples reforçará vínculos importantes. Siga a intuição.
2: Leão.
1: Para você que é de Leão, nascido em 23 de julho a 22 de agosto, aposte em maior abertura social, brilhe, amplie relações, aproxime amigos e renove a sua imagem. O dia trará conquistas, visão de futuro e segurança nas escolhas. Conversas inspiradas e contatos com pessoas mais experientes trarão clareza sobre uma decisão importante. Um plano de longo prazo poderá amadurecer nesta fase. Eleve padrões, Leão. Para você que é de Virgem, nascido em 23 de agosto a 22 de setembro, desacelere, durma mais, descanse, restaure suas energias. O dia será delicioso para um retiro ou para atividades criativas. Uma pendência poderá ser finalizada e dar uma deliciosa sensação de alívio. Sonhos significativos, meditação, terapia ou uma boa pausa trarão respostas e fortalecimento emocional. Solte a imaginação no amor, viagem à vista para a Virgem. Daqui a pouquinho, previsões para você que é de Libra, Escorpião e Sagitário.
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ninguém fala mais em outra coisa no Brasil, senão Copa do Mundo. Aliás, o mundo inteiro, né? Mas aí o pessoal fala, será que esse ano, essa Copa, né? Nós vamos ter aquela dispensa no trabalho pra gente poder assistir o jogo da seleção brasileira. Pois é, as empresas não são obrigadas a liberar os funcionários, não, pra você ficar sabendo aí. Pois é, ainda mais que os jogos, as primeiras, pelo menos os primeiros jogos da seleção brasileira vão ser em horário que é fora de expediente normalmente aí para algumas pessoas, grande maioria, né? Vai ser 19 horas, enfim. Então, não vai ter mais muito essa preocupação aí dos empresários, enfim, né? Dos chefes aí para liberar, mas é. Você que queria ter essa folguinha a mais, não vai ter nessa Copa, pelo menos na primeira fase, né? O Brasil passando aí, muda os horários aí, pode ser. Mas as empresas, claro, que podem flexibilizar esses horários aí, vai depender de cada empresa, de cada chefe, cada patrão aí, liberar os funcionários mais cedo ou não. Reduzir esse expediente, criar horários flexíveis, organizar as transmissões internas também, pode trazer uma TV pro pessoal assistir ali, fazer uma pipoquinha, não precisa nem sair do trabalho, né? Permitir o home office também, em alguns dias específicos aí, do jogo da seleção brasileira, e vai de cada empresa, de cada chefe, né? Pra gente poder curtir bem a Copa do Mundo, assistir todas as partidas, esperamos que chegue o Hexa aí pro Brasil, né? Não, não é pra rir que não vai chegar o Hexa, não, é pra rir porque é aí que a gente tem que esperar que os patrões liberem a gente pra assistir, né? Bom, mas enquanto isso não acontece, aqui tá liberada, é a música boa, o rock chegando aqui, uma versão de Rod Stewart com I Don't Want

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Camboriú é a rádio que mais toca música. Terráqueos, esse é o Marciano passando por aqui, é. Coisa de Marciano, tinha que acontecer. Também Engenheiros do Havaí, o Papa é Pop e Coldplay é a primeira do bloco com Viva La.

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2: A importância do ramo hoteleiro no desenvolvimento de Balneário Camboriú será o tema do projeto Café com História. Nesta quinta-feira, dia 21, o encontro tem entrada gratuita e começa às 15 horas no Marambaia Hotel, na Avenida Atlântica, número 300, no bairro Pioneiros. Será a segunda edição do ano do projeto, o qual é promovido pela Fundação Cultural por meio do Arquivo Histórico. No Café com História, funcionários da Fundação Cultural reúnem-se com moradores antigos que têm memória e conhecimento sobre a cidade e costumam tomar café da manhã ou café da tarde juntos. Criado em 2016, o encontro objetiva a identificação de fotografias do acervo do arquivo histórico, mediante o reconhecimento de pessoas, lugares, eventos e períodos relatados feitos com a ajuda dos participantes. Eventos como esse são importantes, pois parte do material doado ao arquivo histórico tem pouca ou nenhuma informação. Para o encontro desta quinta-feira, foram convidadas pessoas ligadas à hotelaria da cidade. O evento é aberto ao público em geral. Da redação da Camboriú FM, Jeane Munaretti.
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0: É hora de ouvirmos Max Martin com Mysterio e Line Mindscapes.

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1: 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É. O Cowboy Vai Te Pegar, Rio Negro e Solimões. Também Roberto Carlos com Rei em Detalhes. É, Amor Perfeito. E a primeira do bloco foi com Max Martin e Busterio e Elaine com Mind Games.

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hora do WhatsApp da Camboriú FM. Chega você chegando junto com a gente pelo 47992-675901. Você sabe? É o WhatsApp que mais bomba em toda a região. Manda também o seu recadinho pra saber da onde você tá falando, aonde você tá ouvindo a Camboriú FM, tá bom? Combinado? Marcelo Guedes tá ouvindo a gente na Vega, também a Salete tá em Navegantes, bom dia Salete, o Ednei também, galera de Navegantes participando a mil, também o Vado Coelho tá em Perequim, Itapema, Everaldo, muito obrigada aí pelo feedback, obrigada pela companhia, ele tá pedindo um abraço para mandar um abraço pro Almir, aqui de BC, né? Ô Almir, um abraço para você, Almir, que tá ouvindo a gente também aqui em Balneário Camboriú. Obrigada aí, Vado. E mais um Vagalume passando por aqui, o Roberto tá em Tijucas também mandando um alô pra gente, um bom dia, Roberto, vamos lá carimbar então, nossos ouvintes fiéis, diários aqui da Camboriú FM. Uhul! Hora de ouvirmos David McLean, We Say Goodbye.

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1: Vamos agora para as previsões dos três signos do horóscopo da Camboriú. Agora, previsões para você de Libra, também de Escorpião e Sagitário.
2: Libra.
1: Librinianos nascidos em 23 de setembro a 22 de outubro, amigos influentes, eventos sociais, indicações na rede, trarão boas oportunidades hoje. Aceite um convite, participe de um grupo, enriqueça sua bagagem cultural. Novidades de uma viagem, curso ou de uma pessoa de longe serão altamente inspiradoras. Relações profissionais estarão aquecidas, amplie conexões e o prestígio para você, Libra, está em alta nesta quinta-feira.
2: Escorpião.
1: Para você de Escorpião, nascido em 23 de outubro a 21 de novembro, carreira em ascensão. Olha, dia trará chances de maior reconhecimento, promoção ou de aumentar a sua popularidade e projeção. Uma decisão profissional madura definirá rumos importantes na sua vida. Conversas com mentor, autoridade ou pessoa de fora darão uma visão diferente de um plano antigo. Formalize uma parceria ou aprove um projeto. Mudanças à vista para Escorpião.
2: Sagitário.
1: Previsões para você, sagitariano, nascido em 22 de novembro a 21 de dezembro. Viagem, curso de idioma ou processo jurídico ganharão soluções práticas. Acerte a documentação, retome um plano de mudança ou pesquise opções e amplie perspectivas. Uma aprovação ou boas notícias de longe animarão o clima. Alinhe expectativas com o par ou sócios e reformule as combinações. Casamento e associações em alta. Logo mais teremos as previsões para você que é de Capricórnio, Aquário e Peixes aqui no horóscopo da Camboriú.

nossa rádio de Balneário Camboriú, Arlindo Cruz, também nos deixou e o show tem que continuar, como ele mesmo canta, não é não? Dave McQueen na primeira do

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10: Dois amigos estavam conversando e passou uma mulher na rua, cumprimentou um deles e ele falou assim: rapaz, eu devo muito a essa mulher aí. O outro falou: mas por quê, rapaz? Ela é sua protetora? Não, ela é costureira da minha mulher.

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Alô, Biguaçu, Governador Celso Ramos, ligado com a gente também, Araquari, Balneário, Barra do Sul, São Francisco do Sul, vamos lá pro sul do estado, do litoral sul, Santa Catarina também, ligado com a gente aqui no Cambuí FM. Dia bonito, olha só o sol brilhando aí fora em Balneário Camboriú, então bora, porque a música boa não pode parar por aqui não, Casey de Sunshine Band chegando com You Gave Some More.

o que a gente ama. É o amor e o poder passando aqui na versão de Ivete Sangalo. Lembrando que essa música aí, claro, quem lembra, que tem um pouquinho mais de 40 aí, lembra que o grande sucesso mesmo foi com a Rosana. É, isso foi na década de 80 aí, tema da novela Mandala, da Rede Globo ainda, mas essa música, na verdade, ela não é original brasileira, não. Ela é a versão da música The Power of Love, que foi aí, ganhou uma grande repercussão, ficou famosa internacionalmente na voz da Celine Dion. É. Aqui no Brasil fez sucesso em 1987, finalzinho dos anos 80, aí tema de novela com a Rosana. Você gostou dessa versão com a Ivete Sangalo? Então, diferente, né? Não? Quem sim, Sunshine Band na primeira do bloco musical. Essa boa demais.

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0: E como é bom ter você com a gente aqui na Camboriú FM. Música boa, a gente nunca esquece. Mais uma música selecionada pra você aqui no Bom Dia Legal. Lullaby of Silvaja com Macho e Amor.

a previsão do tempo para Balneário Camboriú nesta quinta-feira, ensolarada em Balneário Camboriú e parte do litoral norte. Olha, sol com muitas nuvens durante o dia, períodos de céu nublado e noite com muitas nuvens aqui em Balneário Camboriú. A mínima foi de 11, muita gente com frio pela manhã, a máxima diz que será 19, estamos com 17 graus agora em Balneário Camboriú, muito sol na cidade, céu azul, algumas nuvens, a sensação térmica já está nos 20 graus.

Câmara FM sempre conectada com sucesso. E esse é sucesso, hein? É, passou por Guilherme Arantes com Olhos Vermelhos, sucessão. E agora aí nessa versão, um balanço pra animar ainda mais quem é apaixonado por Guilherme Arantes. Lullaby, é, Lullaby Office e o Ajab com Macheria, amor. E a música boa

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0: Apesar da convocação para a Copa do Mundo na última segunda-feira, dia 18, Neymar Júnior deve ficar fora dos gramados até a competição por conta de um novo problema físico, um edema na panturrilha direita. O edema muscular é um inchaço que acontece pelo acúmulo de líquidos em determinada parte do corpo. No caso de lesões esportivas, em geral, ele é causado por pancadas diretas ou estiramento das fibras musculares. Neymar sentiu a panturrilha no último confronto do Santos no domingo, dia 17, contra o Curitiba. A previsão é que o jogador trate o problema no CT Rei Pelé, com acompanhamento da CBF, mas o problema não preocupa a longo prazo, segundo os médicos. O atacante deve ficar à disposição do Santos até o dia 26 de maio, mas ele não deve realizar mais jogos oficiais antes do Mundial. Um edema muscular acontece quando há um acúmulo anormal de líquido ao redor do músculo. Esse tipo de problema é muito comum no futebol e indica uma resposta inflamatória do corpo a pequenas lesões na região afetada. Da redação da Camboriú FM, Jeane Munaretti.
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0: chega com a banda Heart, é um dos maiores sucessos da banda americana. Foi lançada em 1987 no álbum Bad Animals. A balada rock consolidou os status global do grupo, liderado pelas irmãs Anne e Nancy Wilson. Mas essa música não é original do Heart, não. Ela foi gravada bem antes. Ela foi composta, inclusive, pelos compositores Billy Steinberg e Tom Kelly, que gravaram pela primeira vez em 1983, sob o nome do duo I-Teen. Mas o que ela despontou mesmo foi com a banda Heart em 1987. Música filé do dia de hoje, Heart Alone.
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3: Bora pro WhatsApp da Camboriú FM, vem você também junto com a gente. É, aquele que mais bomba em toda a região, não fica de fora, venha. Os ouvintes fiéis, é, ganhou um carimbaço aqui na Camboriú FM. Só a Camboriú FM tem a carimbada no ouvinte fiel. Então vem você também, conta de onde você tá ouvindo a Camboriú FM. Everton mandou seu recadinho pra gente aqui, tá em Navegantes, dizendo aqui, ó, só sonzeira. Obrigada aí pelo feedback, obrigada pela companhia, Everton. O Zenir tá na Barra ouvindo a gente também sempre, né? Jurandir também tá em Itajaí. Bom dia, Jurandir.
4: Bom dia, Giane. Como todo dia, estamos aqui ouvindo a melhor, a Rádio Camboriú, com a melhor locutora.
3: Uau! Obrigada, Jurandir. Beijo pra você. Luiz também passando por aqui, tá no bairro Rio Pequeno, em Camboriú. Também o Jamison tá em Nossa Senhora do Socorro, no Sergipe, ligado na Camboriú FM. Tico Batera tá em Penha também. Olha, Tico Batera de Penha ligado 24 horas por dia. Obrigada aí, Tico. Valeu. Vamos carimbar então? Aí prometemos. Vamos carimbar os nossos ouvintes. Rei do Pop passando aqui no Bom Dia Legal, nesta manhã bonita com Orson, Michael Jackson.

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1: Vamos lá para os três últimos signos do horóscopo da Camboriú. Preste atenção se você é de Capricórnio, Aquário ou Peixes. Capricorniano, nascido em 22 de dezembro a 20 de janeiro, negocie com o banco, consiga um empréstimo ou resolva entraves de um financiamento. Investimentos poderão mudar nesta fase. Conversa com um tom profundo poderá diminuir ruídos sobre o planejamento financeiro. A dois, a saúde vai continuar como prioridade. Reformule a rotina, abra espaços livres na agenda e cuide do seu bem-estar. Para você que é de Aquário, nascido em 21 de janeiro a 19 de fevereiro, negociações de trabalho de um imóvel serão bem-sucedidas. Comemore uma conquista com o par e fortaleça a união do casamento. Decisões de hoje aumentarão o patrimônio e a confiança no futuro. Esclareça confusões na equipe ou nas relações próximas, aquariano. Se estiver só, alguém chegará pra ficar. Paixão no ar para Aquário. Peixes. Pra você que é de Peixes, nascido em 20 de fevereiro a 20 de março, o dia será bastante produtivo no trabalho e também nos negócios. Aproveite para resolver assuntos práticos que trarão maior estabilidade financeira. Amplie o diálogo e o entendimento com a família. Uma transação imobiliária bem sucedida diminuirá pressões e viabilizará os projetos pessoais. Amor com clima de romance, fertilidade e poder de atração para Peixes. O horóscopo da Camboriú volta amanhã aqui no Bom Dia Legal.

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É, Rick Renner passando por aqui com Eu Sem Você, Maneva Me Leva e Michael Jackson, Convert Song.

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Se ligado com a gente, tá? Todo mundo conectado, ouça um dia de ver Camboriú FM, uma rádio sem fronteira. Aproveitar e mandar um alôzão aí pra Tati Carneiro, que tá ligado com a gente, o alô tá em Penha. Ah, galera de Penha também sempre ligado com a gente, hein? Bora você também mandar o seu recadinho pelo 479-9267.

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Bom dia, legal. Faltam 13 para o meio-dia. Estamos chegando ao final do programa de hoje, nesta quinta-feira, mas voltamos amanhã na sexta-feira. Galera, amanhã é sexta-feira. Que coisa maravilhosa, hein? Final de semana já chegando, botando as caras por aí. Muito obrigada pela audiência, pelo carinho, pela participação, pelo WhatsApp também. Mandar uma alusão aí para a Andréia, que está chegando no WhatsApp agora, de Penha. Bom dia, Andréia. Muito obrigada pela companhia durante a manhã toda. Também o Marquinhos está aí navegante. Também o Alô Marcos está com o Dodge aí. O Dodge, né? É o Dodge, é isso? O cachorro Rottweiler que foi adotado aí pela chefe aí, pela patroa do Marcos, né? E o Marcos está cuidando. Coisa maravilhosa. Ele sempre manda videozinho. É maravilhoso de ver. A gente fica muito feliz sabendo que agora esse cãozinho tem um novo lar, né? Que já foi abandonado. Aquela história triste, né? De sempre. Tá bom, gente? Beijo grande. Muito obrigada pela audiência. É claro, a gente vai fechar com chave de ouro. Bom dia legal de hoje. Pra quem ama a Bonayam, tá aí.

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2: O decreto de alerta climático de Santa Catarina definiu indicadores para a decretação imediata de situação de emergência ou calamidade pública. Com isso, em qualquer uma das situações listadas, o governador precisa homologar o documento em até 24 horas. Os indicadores foram publicados no decreto do Diário Oficial do Estado na noite de segunda-feira. A ideia é Santa Catarina estar em constante alerta durante o fenômeno climático El Niño, que deve chegar em junho com pico de intensidade na primavera. Ele é característico pelo aquecimento maior ou igual a 0,5 graus Celsius nas águas do Oceano Pacífico, provocando efeitos no clima de todo o planeta. Esse fenômeno aumenta a chance de chuva acima da média e eventos extremos. A Defesa Civil esclareceu que normalmente decretos de situação de emergência ou calamidade pública eram avaliados caso a caso, sem indicadores pré-definidos. Com o alerta climático, agora há os parâmetros claros para a decretação dessas situações. Da redação da Camboriú FM, Jeane Munaretti.
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0: 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Meio-dia e 15.
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2: Foi realizada nesta quarta-feira, dia 20, mais uma força-tarefa da contribuição para o custeio da iluminação pública COSIP de Balneário Camboriú. A ação concluiu os trabalhos na rua Dom Daniel e contemplou ainda as ruas Dom Miguel e Dom Diniz, no bairro Vila Real. Como resultado, as equipes retiraram o equivalente a meia tonelada de fios soltos e obsoletos dos postes de iluminação pública. Na próxima semana, as equipes seguem para o bairro dos municípios. A primeira etapa abrangerá a rua Biguaçu, partindo da divisa com Camboriú em direção à Quinta Avenida. Além de aumentar a segurança para os pedestres, ciclistas e moradores, a iniciativa tem como objetivo diminuir a poluição visual causada pelos fios soltos em desuso ou emaranhados. Desde o início da operação em março do ano passado, já foram retiradas aproximadamente 30 toneladas de fios. A força-tarefa é composta por equipes da COSIP, Celesc, empresas de telefonia, Procon, fiscalização de atividades urbanas, agentes de trânsito e as secretarias de obras e planejamento. Moradores que identificarem irregularidades podem registrar reclamações ou denúncias pelos telefones 0800-666-7080 ou pelo 4732-67-7044 ou ainda pelo 479-9241-7800. Da redação da Camboriú FM, Jeane Munaretti.
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gente ama, claro. Estamos juntos, eu sou o Kleber Massaneiro, convidando você pra subir o som e cantar junto comigo. É aqui na Rádio Camboriú. Em 90.1, pode subir o som. Ficar aqui com a gente, porque a Rádio Camboriú apresenta mais uma tarde bacana com Kleber Massaneiro. Eu tô aqui junto com você agora pra celebrar mais uma tarde, mais uma quinta-feira. Quinta-feira com leitinho gelado, com cafezinho, com chazinho. Aliás, falando em chazinho, né? Pra quem não sabe, hoje, meus amigos, é o Dia Internacional do Chá. Hoje não vou tomar chá com você às 4 horas. Hoje vai ser o chá das 5. O que que você acha aí, minha cabrinha? Vamos falar só assim hoje, como os britânicos, né? Hoje é o dia do chá, Dia Internacional do Chá. É uma das bebidas mais consumidas do mundo, com grande importância cultural, econômica e social em diversos países. Nós aqui não costumamos muito beber o chá, né? A gente vai mais de cafezinho, né, cabrinha? Vai de cafezinho, ou de cafezinho ou leitinho gelado, né? A gente escolhe o que a gente prefere, né? Mas eu vou escolher, sabe o quê? Vou escolher é música pra gente abrir a nossa tarde bacana de hoje. Vamos começar com Pearl Lion e a música Happy Children. É a primeira de hoje da nossa

De audiência, primeiro bloco de hoje com Cleito e Camargo, quando um grande amor se faz. Um grande amor se faz. Também tivemos aqui o Ivo Pessoa, uma vez mais. Teve também Pilion com Rap Children, uma versão remix. Essa versão remix é de 2022, do Rap Children. Espero que as criancinhas estejam mais alegres. Sabe que em inglês é uma coisa interessante, né? O plural de criança é child, é criança em inglês. O plural é children. Não é childs, é children. É, tem umas coisas

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WhatsApp 47992-675-91. Pode começar a mandar mensagem. Pode mandar pra cá o seu nome, seu bairro, tudo direitinho. E pega essa onda junto com a Rádio Camboriú. Se quiser mandar no meu Instagram, também tá liberado. @kleber.macaneiro. Mas o que eu trago pra você aqui agora? Avril Lavigne com I'm With You. É a primeira desse bloco, nosso segundo bloco da tarde bacana.

Victor e Léo, amigo apaixonado, versão acústica, que a Camboriú levou até você, como eu sempre digo, ligou, deu de cara com sucesso. Essa é a sua Rádio Camboriú, que teve também Alexandre Pires e Naraí ao vivo, e Avril Lavigne com I'm With You. Tá boa a programação hoje, hein? Já começamos com tudo em cima, entre leitinho gelado e um cafezinho gostoso, nós sobrevivemos a mais um friozinho, mais uma tarde gostosa e mais uma tarde bacana, recheada de boa música pra você.

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sequência que você ama de tirar o fôlego, né? Então pode subir o som, tá no trânsito agora, você tá dirigindo carreta, caminhão, tá dirigindo seu carro, motoristas de aplicativo, motoristas de táxi de toda a região, não só de Balneário Camboriú, mas toda a região mesmo, gente, de todo o nosso litoral, motoristas de aplicativo, curtindo a nossa programação, sobe o som que essa é pra vocês. 12 Jack Wilby com Together e vamos juntos, Together.

Pompa Nova e Sandy com Chuva de Prata. Essa aí ficou sensacional, né? Chuva de Prata, versão Roupa Nova e Sandy, juntos. É a Sandy Júnior. Não, é só Sandy, né? Sandy e Júnior. Eu sempre brinco, né? Eu chamo ela de Sandy Júnior. Quando eu vejo ele, eu chamo ele também de Sandy Júnior. Ô, Sandy Júnior, vem cá. Baterista, toca bem, bateria, o guri é um baita de um músico, o Júnior, né? O cara toca multi-instrumentista, o cara é sensacional, um bom produtor também.

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10: Sou eu, Kleber Maçaneiro, levando emoções, bicho, até você, claro. Essa é a nossa rádio. Tá na hora do WhatsApp. E você, junto comigo, ganhando alô, ganhando abraço, ganhando nosso carinho pelo WhatsApp, pelo ar aqui na programação. Um beijo pra Marli, do bairro Ilhota, né, Marli?

que você acha, cabrinha? Vou estofar ela de novo. Não estufar, estofar. Tá precisando botar uma espuminha nova aqui. Quero mandar um abraço aqui pro outro Márcio. Márcio e Vinícius, que estão nas entregas trabalhando também. A Tereza de Navegantes, ligadinha. Marco Aurélio de Curitiba. Um abraço pro Marco Aurélio. Carimbão, Marcão. Tá sempre curtindo a programação. Eu sei que ele tá ligado. Por isso que eu tô mandando carimbão pro Marco Aurélio. Quero mandar um abraço pro Adriano, da Quarta Avenida, pra Andréia de Penha. Andréia Schilling, ligadinha, né? A Ângela de Balneário Camboriú. Marrison da Barra Velha. Nosso querido Ednei da Toca do Gambá. Ednei de Navegantes é o DJ, né? O Ednei é DJ, o cara manja muito também. O Leonardo Marcos, a Marlene Andreata, Terezinha Peinhoff, Ceres Fels, que junto comigo também. E um abração aqui pro nosso amigo Alcides Almeida. Tá aí ligadinho na programação, Alcides. Um abraço, Alcides. E um carimbão pra você também. Aí, carimbão pro Alcides Almeida. E um beijão pra Paty Clabonde, que tá ligadinha junto comigo. O que nós vamos trazer aqui agora? Oh, essa música é bonita. Versão acústica ainda. Aí fica muito melhor. Scorpions com Send Me an Angel.

0: você ligado na melhor. Dom e Juan, putipurri. O que que é um putipurri? É um monte de música, tudo junto, tocadas uma juntinho com a outra, um trechinho de uma, um trechinho da outra, e monta uma música muito bacana, e ao vivo é muito melhor com Dom e Juan. E a gente abriu com Scorpions, direto da Alemanha pro seu rádio. Tem gente que não sabe, né? Mas os Scorpions é uma banda da Alemanha, Scorpions. Sabia dessa? Não sabia? É, da Alemanha. Cantam em inglês.
1: Inglês.
0: Scorpions com Send Me an Angel, versão acústica no começo.

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6: A Prefeitura de Balneário Camboriú realiza a partir da próxima segunda-feira, dia 25, a primeira semana municipal da educação fiscal, financeira e de empreendedorismo da rede pública municipal. A abertura do evento está marcada para as 13h30 no Teatro Bruno Nitz e consolida uma política pública voltada à formação cidadã, à consciência fiscal e ao desenvolvimento, competências financeiras e empreendedores desde a educação básica. O encontro celebra o segundo ano de implementação do Programa de Educação Fiscal e Financeira da Rede Pública de Balneário Camboriú. Iniciado no ano passado como projeto piloto no Centro de Educação Municipal Professor Armando César Islande e no Núcleo de Educação Infantil Professora Maria Francisco Siqueira, o programa atendeu 130 estudantes em sua fase inicial e foi reconhecido ainda em 2025 pela Federação Catarinense dos Municípios FECAM como prática inovadora. Em 2026, o programa atenderá cerca de 450 estudantes da educação básica, com idades entre 4 e 17 anos, em 8 instituições municipais. O avanço é resultado do trabalho integrado entre a Secretaria da Fazenda e a Secretaria de Educação, com a contribuição de parceiros institucionais e não institucionais, entre os quais a Secretaria de Educação, Secretaria da Casa Civil, a Secretaria de Assistência Social Mulher e Família, a Casa do Empreendedor, a Escola Municipal de Educação Pública, a Receita Federal do Brasil, o Observatório Social do Brasil, o Sicredi e o Serviço Brasileiro de Apoio às Micro e Pequenas Empresas, o SEBRAE. Da redação da Camboriú FM, Jeane Munaretti.
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bem, tô chegando agora com o filézão do dia de hoje, aquela música especial na sua programação. O filé do dia, o que que é o filé do dia? Filé, gente, o que que é o filé? É uma carne deliciosa e é música deliciosa. É, cabrinha, que eu trago pra você o filézão do dia, aquela que você diz, nossa, essa é especial. E a música filé do dia de hoje é um flashback muito bacana com o grupo Heart. Essa banda é muito legal, só tem grandes sucessos. E o nome da música é Alone, uma das músicas mais tranquilinhas do Heart, uma música muito linda que eu convido você pra dar uma esgaçada no volume aí, porque essa você vai viajar comigo. Heart, Alone, na nossa música filé do dia.

que ligou, deu de cara com sucesso. Essa foi a Taylor Dane, Total Eclipse of the Heart, a música que fez muito sucesso com Bonnie Tyler. Bonnie Tyler que ainda está hospitalizada, né, gente? Ela está hospitalizada, parece que não está muito bem ela não, foi para UTI, talvez até já tenha saído. Depois vou dar uma olhadinha como é que está o estado de saúde da Bonnie Tyler. Ela já tem mais de 70, também está uma senhorinha já, né? A gente ouviu ainda a Turma do Pagode com o Rodriguinho em Amsterdã, Toma Cuidado ao vivo, e Heart Alone, a nossa música filé do dia, musicão, que volta hoje 5 da tarde e ainda 8 horas da noite. Mais duas vezes vai tocar hoje ainda a música filé do dia especial.

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corintiano e flamenguista tá feliz. Flamengo ganhou ontem de 1-0, né? 1-0 é melhor do que ter perdido, né? Que nem o Palmeiras perdeu. Aliás, me falaram, sabe o que, Eliane, ontem? Que não tem nenhum jogador do Palmeiras foi convocado pra seleção, né? Não foi, né? Não teve convocação de nenhum jogador do Palmeiras. Aí vieram me dizer por que que não teve, cabrinha. Porque o Lancelotti, o Sir Lancelotti dos Cavaleiros da Távola Redonda, técnico da seleção brasileira, o Lancelotti, o nome dele é Ancelotti, tá? O Lancelotti disse que a seleção brasileira quer conquistar o Mundial.

bala, grande amigo. O Paulo Salobis que tá ligadão, que mais o Alan e o Adelmo tá ligadão também, estão ligados, pai e filho, Espírito Santo também, que mais o André Augusto, o Giovanni, o Lucas Santana, Luiz Fernando no Estaleirinho junto com o Laércio, quero mandar um abraço pra Gilmara da Maia, pra Solange Barbosa e daqui a pouco eu mando mais alô, porque tem muita gente pra mandar abraço e tem muita música pra tocar. Que tal a gente tocar agora Hooverphonic com The Wrong Place?

Capitãozinho Chororó dizendo pra gente que nascemos pra cantar. Na Camboriú nascemos pra cantar. Fique bem, fique na Camboriú você também, só de boa. Aqui a gente tocou o remix do Sol, a música do Victor Clay. E teve também Rubberphonic com The Wrong Place. Tá de boa? Tem mais música já já. Eu tô de volta na Tarde Bacana. Eu

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0: no botão pra chamar o elevador. No que abriu o elevador, a assessorista falou: qual andar que o senhor vai mesmo? Ele falou: ah, vai em cor que é um, já errei o prédio mesmo.
1: Oi, oi, oi, gente boa. Como é que tá essa sua tarde de quinta-feira, hein? Quintamos com leitinho gelado ou com um chazinho delicioso?

produtores botando seu chazinho para vender na prateleira do mercado. Apesar de muitas pessoas associarem o dia a momentos de degustação, o objetivo do dia vai muito além disso, né? O Dia Internacional do Chá, que é hoje, inclusive, já tô até preparando meu chazinho aqui também. Esse dia pretende sensibilizar governos, organizações e consumidores do mundo para questões como condições de trabalho nas plantações, remuneração justa para os produtores e agricultores, sustentabilidade da produção agrícola, proteção dos direitos dos trabalhadores e valorização do comércio justo do chá. É verdade, é verdade. Então hoje é o Dia Internacional do Chá e nada melhor do que a gente celebrar bebendo o nosso chazinho gostoso, né? Então vamos beber um chazinho? Você me acompanha no chazinho? O chazinho tá gostoso aqui na programação da Camboriú, né? Que sempre temos

Camboriú, a nossa rádio, fechando com Marília Mendonça. Essa, pra mim, eu já falei várias vezes, mas vou repetir aqui de novo, né, cabrinha? Pra mim, essa ausência que você ouviu agora da Marília Mendonça, pra mim, é a melhor música dessa cantora Marília Mendonça, disparado. Tem gente que gosta de outra música, cada um tem o seu gosto, né? Eu gosto dessa música, essa aí, tem uns arranjos vocais só sensacionais, né? Você gosta também aí, ô cabrinha? Boa, né? Boa. Teve Placa Luminosa com Ego e Nickelback. How You Remind Me.

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4: 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Olha, quero mandar um carimbão aqui pra quem? Pra Solange Barbosa, tá ligadona, né? Solange, Solange, Solange. Tem uma música, chama-se Solange, é do Léo Jaime, que é uma versão do Soloneri, do The Police, né?

Bertocco. Um abraço pro Wagner Rocha. Alô, Wagner, um abraço pra você também. Um abração aqui pro Alemão da Kombi, pro Índio Ney Rosa, pro Basílio Dornelles, né, Basílio? Um abraço pra você. Quero mandar uma alusão também pro nosso amigo Rubo Medina, tá sempre ouvindo a programação. A Marina tá em Tijucas, o Jurandir tá ouvindo também, né, Jurandir? Um abraço, o Rodrigo Pé de Pano, dale, Rodrigo, carimbão aqui, ó. Um carimbão pro Paulo Lima de Itapema, lá do bairro Ilhota, sempre ouvindo a programação. A Áurea Rodrigues Silvério também do Monte Alegre tá aí junto com a gente. Quanta gente curtindo, né? Daqui a pouco eu mando mais, porque agora a gente vai trazer pra você Diana Ross, I'm Missing You, música de Diana Ross na Rádio Camboriú.

Versão acústica dos Titãs, Homem Primata, Capitalismo Selvagem. É verdade, cabrinha? Oh, oh, oh. Lembra? Essa música fez muito sucesso lá nos anos 80, a versão original. Em 94, os Titãs apareceram com seu disco acústico, Homem Primata. Adoro essa música dos Titãs. Também tivemos a Diana Ross do bloco, sem poder esquecer de jeito nenhum, né? Belíssima voz de Diana Ross, I'm Missing You.

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3: Uma baleia The Bride foi encontrada morta nesta quarta-feira, dia 20 de maio, encalhada na praia do Arroio Corrente, em Jaguaruna, no litoral sul aqui de Santa Catarina. O animal, um macho adulto, mede 13 metros de comprimento e as causas da morte serão apuradas. A espécie tem uma característica única entre as outras. A baleia The Bride vive exclusivamente em regiões temperadas e tropicais do planeta e, diferentemente das outras, não realiza a migrações para regiões polares. O atendimento da ocorrência e isolamento do local foi feito pelo projeto de monitoramento de praias da bacia de Pelotas. Após retirada das amostras de gordura, tecido e pele, a carcaça será removida para a destinação adequada. As primeiras avaliações foram realizadas para a confirmação da espécie e obtenção de dados biométricos. Também foram coletadas amostras de gordura, tecido e pele para análises laboratoriais pelo Laboratório de Zoologia da Universidade do Estado de Santa Catarina, a UDESC. As baleias The Bride, geralmente adultas, alcançam até 15 metros. Elas são vistas sozinhas ou em pares, mas se agregam em grupos de até 20 animais nas regiões onde se alimentam. São capazes de nadar a velocidades de até 25 km por hora e podem mergulhar a cerca de 300 metros de profundidade. Da redação da Camboriú FM, Jeane Munaretti.
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simplesmente não dá pra desligar. Não dá não, gente. Não dá pra desligar porque aqui na Rádio Camboriú a gente liga e dá de cara com sucesso o tempo todo. É sempre uma surpresa. O que será que vem por aí? Qual é a próxima música? O que a gente vai tocar? Você vai saber agora, porque eu vou dar o play aqui enquanto você sobe o volume por aí, pra gente ouvir uma música com o nome de I Don't Know Why. Quer dizer, eu não sei porquê. E o nome da música, I Don't Know Why, tá chegando agora com Muni. Sobe o som e dance comigo.

Roberto Carlos cantando Antigamente Era Assim. Como é que era antigamente no rádio? Você sabe como é que era, Galinho? Antigamente no rádio era muito bacana. A gente trabalhava com fita de rolo, com cartucheiras, com disco de vinil, né? Com mesa de som diferente. Antigamente os estúdios de rádio não eram bonitos como hoje em dia. Hoje em dia é tudo bonito, né? Tudo eletrônico, computadores, tudo colorido, luzes piscando. Antigamente não, era fita de rolo pra tudo quanto é canto. Era cartucho em tudo quanto é canto. Antigamente era assim, como diz o Roberto Carlos. Antigamente no rádio os estúdios eram feios, mas tinha uma funcionalidade muito boa também. Eu vou ver se eu posto lá no meu Instagram, no @kleber.macaneiro, algumas fotos antigas que eu tenho dos estúdios antigos.

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você a tarde bacana. Você está na Rádio Camboriú em 90.1 e eu sou Kleber Massaneiro com você. É bacana, pessoal. E a tarde bacana toca de tudo mesmo. É pagode, é samba, axé. A gente toca dance, a gente toca rock, a gente toca pop, a gente toca sertanejo, a gente toca a música que você gosta, né, minhas cabrinhas?

Essa é a Rádio Camboriú, em 90.1, Leonard Friends com Leave Me Now. Mais uma tranquilinha pra deixar a gente mais relaxado. Numa boa, na tarde, bacana, que não para. Teve também só pra contrariar, né? Te amar sem medo. E sem medo, a gente vai pro intervalo pra voltar com um clássico. Um clássico muito legal, daqui a pouco.

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0: 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Muito prazer, Kleber Massaneiro acompanhando você. Essa é a sua rádio.
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0: É a Rádio Camboriú FM, lógico. Hoje é dia 21, né? 21 de abril. Hoje é o dia, aliás, 21 de maio. Hoje é o dia do afilhado. Sabia que é dia do afilhado, meu galo? É dia do afilhado. Eu tenho vários afilhados por aí, espalhados pelo mundo. Vez em quando a gente pode, a gente visita, né? Essa data tem o objetivo de homenagear os afilhados, que tradicionalmente são considerados os nossos filhos postiços, os padrinhos e madrinhas, obviamente. Quando uma criança nasce, normalmente, né? Normalmente quem é católico, né? Escolhe uma pessoa pra ser o padrinho. Duas pessoas, um homem e uma mulher, no caso, são os padrinhos. Mas essas pessoas têm que ser pessoas de confiança para receber a responsabilidade de ser o padrinho ou a madrinha, né? Do seu filho, padrinho ou não, padrinho e madrinha dos seus afilhados, dos seus filhos, no caso. Em

Tecnicamente, os padrinhos são os segundos pais da criança, né? Ou seja, tem o dever de ajudar no processo de educação e formação dos seus afilhados. E hoje é o dia dos afilhados. Parabéns para os nossos afilhados que estão sempre aí pertinho da gente. Um beijo grande para os meus afilhados. Tenho vários aí. Vamos de música, oferecendo aqui para os meus afilhados também. Quero trazer para você aqui agora na programação a música do Coldplay. O nome dessa música é Para Paradise.

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Rádio Camboriú, Jean Giovanni com Amor Clandestino, alcance mundial pela internet. Essa é a sua Rádio Camboriú. Jean Giovanni, Coldplay fechando o bloco. A programação é eclética, né? Quem diria, né? Depois do Paradise do Coldplay, a gente tocou Amor Clandestino do Jean Giovanni. Programação eclética é só aqui na Camboriú.

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música pra curtir, tem música boa, tem uma das maiores vozes de todos os tempos, passando aqui na Rádio Camboriú. Não, não é minha, não sou eu, longe disso. Se bem que eu gostaria que fosse, né? É, mas não sou eu não, gente. Eu vou trazer uma das maiores vozes de todos os tempos, de verdade. Brincadeirinhas à parte, quero trazer pra você curtir agora uma música com o nome de I Will Always Love You. Você lembra dessa? É Whitney Houston. E...

Laila tá lá no rodeio, mas nós estamos aqui na Rádio Camboriú e Ana Castela aqui junto com a gente. Olha onde eu tô. Onde ela tá, Ana Castela? Agora deve estar na sua mansão, curtindo, né? Opa, claro que tá. Olha onde eu tô, é Ana Castela. Teve Raimundos com Ivete Sangalo, a mais pedida versão acústica. Olha a parceria aí de Gão e Ivete Sangalo. E também tivemos Whitney Houston lá no comecinho com I Will Always Love You, aquela que eu falei que era uma das maiores vozes de todos os

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1: Camboriú FM, 3 para as 4.
2: Hoje é aquele dia maravilhoso, né? Pra gente dar aqueles estralos naquelas louras geladas. É isso aí, meu irmão. Muito bom ter vocês aí pra alegrar os nossos dias.
3: Bom dia. Não entendo nada dessa música aqui, pra não falar um palavrão, né? Mas eu assim, é show de bola, cara. Dá pra se mexer bastante assim, ó. Valeu, meu, bom dia.
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5: As adequações nas linhas de produção da IP, que tiveram as atividades suspensas pela Agência Nacional de Vigilância Sanitária Anvisa, vão custar 130 milhões de reais. De acordo com a empresa, o plano está sendo executado em conjunto com a agência, com previsão de conclusão até 2027. Em nota, a IP afirmou que mais da metade das ações previstas já foi entregue. O caso começou após inspeções realizadas na fábrica em Amparo, São Paulo, em conjunto com órgãos de vigilância sanitária paulista. A Anvisa informou que foram identificados falhas em etapas críticas do processo produtivo, incluindo problemas nos sistemas de controle de qualidade, equipamentos com sinais de corrosão e armazenamento inadequado de resíduos. A agência determinou a suspensão da produção, venda e uso de todos os lotes de detergentes, lava-louças, sabões líquidos para roupas e desinfetantes, cujos códigos terminam com o número. O complexo industrial da IP em Amparo é o maior da empresa e conta com 8 unidades de fabricação. 2 seguem paralisadas, uma de detergentes e outra de lava-roupas líquidos e desinfetantes. As demais continuam operando normalmente. Cerca de 400 funcionários trabalham nos 3 turnos nas plantas afetadas e seguem em atividade. Segundo a empresa, não houve demissões. Da redação da Camboriú FM, Jeane Munaretti.
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4: A Rádio Camboriú segue firme, segue forte na nossa tarde bacana. É, gente, temos mais uma hora ainda de tarde bacana para você conciliar junto comigo a programação com o seu trabalho, com a sua vida pessoal, com a sua viagem, com tudo que você está fazendo. Vamos conciliar a programação da Rádio Camboriú junto com você. E aqui, nessa rádio que é praticamente um tesouro, eu quero trazer Bruno Mars pra cantar com a gente. Bruno Mars, que tem o Cristo Redentor tatuado no peito agora, né? Ele adora o Brasil. Bruno Mars, o seu tesouro. O nome da música é Treasure.

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1: If I Were a Boy, ela, Beyoncé, na Rádio Camboriú. Todo mundo tá curtindo. Esse bloco teve Beyoncé com If I Were a Boy, teve A Noite do Prazer com Claudio Zoli, remix. Na madrugada, vitrola rolando um blues tocando B.B. King. Gente, é B.B. King, um dos maiores bluesmen de todos os tempos. Não é tocando de biquíni, como tem gente que pensava, cabrinha. Tem gente que achava que era tocando de biquíni, sem para que biquíni. Claudio Zoli ainda vai usar biquíni? Não. Tocando B.B. King. É o rei do blues, B.B. King. Não conhece B.B. King? Tem que tocar alguma dele aqui na programação. Tem uma dele com Eric Clapton chamada Riding with the King. Essa música é linda. Vamos ver se a gente põe pra tocar um dia desse por aqui. Bom, teve A Noite do Prazer, na madrugada, vitrola rolando um blues, tocando B.B. King sem parar. E teve o Bruno Mars com Treasure fechando o bloco. 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

de música, claro. Prometi que hoje não ia tomar café, hoje eu vou tomar chazinho por aqui, tô tomando meu chá. Tô tomando um chazinho porque hoje é o Dia Internacional do Chá. É. O chá não é muito pra mim não, sabe, cabrinha? Me amargo. Eu gosto de um bom cafezinho. Eu vou fazer um cafezinho passado no saco pra não passar vontade. Eu vou tomar um cappuccino, quem sabe, por que não? Já vou convidando você pra tomar um cafezinho junto comigo nesse Dia Internacional do Chá. A gente para tomar um café. É. Ou um chafé, por que não, né? Eu gosto de um cafezinho mais fraquinho também. Mas vamos de música, porque nosso negócio aqui é música, não é café e nem chá. Se fosse café e chá, eu montava uma cafeteria, né, pessoal? Mas como eu não tenho, eu vou fazer um cafezinho passado no saco mesmo. E vamos com The Weeknd, Out of Time.

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mexe, mexe que é bom, mexe, mexe que é bom, ao vivo com o Zezé de Camargo e Luciano. Quando tá friozinho, mexe, mexe que é bom pra esquentar, né? Teve também que mais aqui, Silva e Anitta, Fica Tudo Bem, versão remix com Silva e Anitta. E a gente ouviu The Weeknd no comecinho com Out of Time. 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
1: O maridão chegou na esposa e falou assim: é, mulher, esse ano acho que nem precisa fazer aquela campanha, se beber, não dirija. Ela falou: é, por quê? Ele falou: no preço que tá a gasolina, ou você bebe ou você anda de carro, né?

Tem ouvinte novo chegando, conhecendo, curtindo a programação da Rádio Camboriú. Seja você quem você for, esteja onde você estiver, venha de onde vier, curta a Rádio Camboriú, porque aqui a programação é de excelência, você já percebeu, né? A gente vai

0: 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Sempre.
1: Rádio Camboriú só toca música boa, como você já percebeu, Lugar ao Sol com os Raimundos. Essa versão acústica dos Raimundos, Lugar ao Sol, ficou sensacional. Essa música, pra quem não sabe,

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Na tarde bacana de hoje, começamos uma hora da tarde, você que está desde a parte da manhã com a Giane Munaretti, agradecendo a cada um de vocês que curtiram a programação, é quietinho, às vezes aquele radinho pequenininho ligado, cada radinho ligado é um som a mais ligado na Rádio Camboriú. Você que está com seu aparelho de som, com aquela caixona de som grande na porta da sua loja, esteja aí na sua casa, trabalhando no seu carro, claro, quantos aí motoristas de aplicativo, caminhoneiros, todo mundo junto curtindo a nossa tarde bacana. Obrigado, gente, vocês são demais. Mas, meus amigos, estou encerrando por aqui hoje a nossa tarde bacana e amanhã eu volto a partir da uma hora da tarde para trazer para você o quê? Muito mais músicas. Muito amanhã, sexta-feira, vamos sextar com a Rádio Camboriú. Beijo grande, um abraço apertado para todo mundo. Tchauzão e até amanhã. Último bloco de hoje, vou trazer uma versão do Quincy Jones com Jazz Yankel e Quincy Jones. I Know Corrida. Essa música é linda, né? Versão remix para fechar a programação da nossa tarde bacana.

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2: A Câmara dos Deputados aprovou nesta quarta-feira, dia 20, uma proposta que fragiliza a fiscalização remota de áreas desmatadas e exige a notificação de produtores antes da imposição de sanções. O texto vai ao Senado Federal. O projeto faz parte de uma série de projetos que a bancada ruralista apelidou de Dia do Agro na Câmara e foi votado na sequência de outras propostas de interesse da Frente Parlamentar Agropecuária. O texto proíbe embargos e outras medidas cautelares com base apenas em imagens de satélite que identifiquem alteração de cobertura vegetal. Segundo parlamentares ambientalistas, isso esvazia a eficácia do monitoramento remoto. O projeto estabelece que, no caso de detecção remota de áreas desmatadas, deverá ser assegurada prévia notificação do administrativo para apresentação de esclarecimentos e documentos em prazo razoável. Segundo a bancada ambientalista da Câmara, mais de 90% dos desmatamentos são detectados por sensoriamento remoto. O projeto dessa forma seria inviável à resposta imediata a eventuais irregularidades ao exigir notificação prévia dos produtores. Atualmente, 90% do monitoramento de todo desmatamento na Amazônia Legal é feito por monitoramento remoto. Em situação de desmatamento, tem que atuar imediatamente. Da redação da Camboriú FM, Jeane Munaretti.
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1: 5:19.
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1: 5:34.
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1: 5:49.
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0: Obrigado.
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2: O presidente da Rússia encerrou a visita à China com muitas promessas de cooperação, mas Vladimir Putin não conseguiu convencer o presidente chinês Xi Jinping a construir um novo gasoduto entre os países. O grande objetivo dessa viagem, só 4 dias depois da visita de Donald Trump, era mostrar como a Rússia está do lado da China no momento em que os chineses desafiam os Estados Unidos. A Rússia sabe que é menos importante do que a China hoje, mas tem o segundo maior exército do mundo, algo que deve ser levado em consideração. Vladimir Putin e Xi Jinping assinaram pelo menos 20 acordos de cooperação. Prometeram assinar mais 20 no futuro, mas Putin saiu da China sem o que queria: o gasoduto que liga o Ártico à China, que era o principal ponto para ele. Mas o mais simbólico foi que os dois presidentes mandaram uma carta escrita a 4 mãos para Donald Trump. Esse manifesto só reforça e dá mais peso para o que Xi Jinping disse para os americanos na semana passada, que a China agora é uma superpotência que só resta aos Estados Unidos aceitar, ou então vai ser pior para os dois lados. Da redação da Camboriú FM, Jeane Munarete.
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1: 6:19.
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1: 6:25.
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1: 6:33.
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8: Vermelho, lembra quando eu te falei que quando eu tô na seca eu não pego nem gripe?
9: Ô, lógico que eu lembro, Zé Gaiada. Eu lembro sim, rapaz. E daí, você tem alguma novidade ou não?
8: Eu tenho uma novidade pra te contar.
9: É mesmo? Arrumou a namorada?
8: Não, peguei gripe.

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1: 6:47.
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1: 7:01.
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5: O Superior Tribunal de Justiça, o STJ, determinou nesta quarta-feira a abertura de um inquérito e um procedimento administrativo para apurar o uso do prompt injection, ou seja, injeção de comando, em tradução livre, uma ação para tentar manipular a inteligência artificial. O foco da investigação é descobrir se houve uma tentativa de fraude processual. Serão tomados depoimentos de advogados e escritórios envolvidos. A decisão foi tomada pela presidência do STJ após técnicos do tribunal identificarem um acervo de processos com essa técnica, que é usada por usuários mal intencionados para inserir comandos ocultos em documentos comuns. A técnica prompt injection, injeção de comando, acontece quando uma pessoa insere instruções escondidas para enganar ou manipular uma ferramenta de inteligência artificial. Em nota, o presidente do STJ, ministro Hernan Benjamin, defendeu a apuração e a responsabilização. Da redação da Camboriú FM, Jeane Munaretti.
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1: 7:45.
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1: 8:20.
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1: 8:34.
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2: Uma velhinha foi no médico e falou: doutor, eu solto um spum muito silencioso e sem cheiro nenhum, né? Aí o médico examinou ela e falou assim: ó, vou dar esse remedinho aqui, se ela toma e volta amanhã. No dia ela voltou: ô, doutor, eu tô soltando um spum assim, ó, bem silencioso, mas agora dá um cheiro horrível. Ele falou: então tá bom, minha senhora, já que nós cuidou da sinusite, agora vamos tratar do ouvidinho da senhora, né?

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1: 93.
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0: federal que movimentaram o país no dia de hoje.
1: Boa noite.
2: Boa noite para você que nos acompanha em todo o país.
1: Quinta-feira, 21 de maio de 2026.
2: Vamos ao destaque do dia: renegociação de dívidas.
1: Mais de 1 milhão de pessoas já foram beneficiadas pelo novo Desenrola Brasil.
2: O valor negociado pelas famílias chega a 10 bilhões de reais. Gabriela Noronha.
3: E para atingir ainda mais pessoas, a partir do dia 26, trabalhadores poderão utilizar parte do FGTS para quitar dívidas do Desenrola.
1: Quer reformar sua casa? Famílias com renda de até 13 mil reais por mês podem financiar obra com juros mais em conta. É o Reforma Casa Brasil.
2: Dignidade, programa Periferia Viva vai construir banheiro.